Aqui está a Rosa, a música que os bandidos do canto levaram ao Festival da Canção. Rosa, aqui também, no Oceano Pacífico da RFM.

0: conselho do Escalema e dançares mesmo. Nada como as grandes músicas calmas do Oceano Pacífico para o fazeres. Boas danças.
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A estudar para as frequências, a entregar trabalhos, a pensar nos exames. Ainda bem que estás por aqui, no Oceano Pacífico da RFM. Já a seguir, Noé, Jordan Sparks com Chris Brown.

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12: E antes que o teu cérebro comece a pensar, meu Deus, já estou acordado a esta hora a ir para o trabalho, o que é que eu estou a fazer de mal à minha vida? Vamos já entretê-lo aqui com grandes músicas, a começar com Ella Langley, logo a seguir a nova dos Calema, Xedama, logo a seguir Álvaro de Luna e muito mais. Estás comigo, Jéssica Mendes, até às 7, estamos juntos, não estás sozinho nesta agrela que é acordar bem cedinho a ir para o trabalho, está tudo certo. Fica por aí desse lado a aproveitar esta quarta-feira que ainda mal começou, mas tu já estás pronto para enfrentar.

Grandes músicas para te inspirarem nesta quarta-feira aqui na RFM. E há uma coisa bonita que acontece a esta hora, que quase ninguém repara, que é o dia ainda não está barulhento, ainda não está cheio de exigências, ainda está tudo a começar devagar. E tu, mesmo que não te sintas no teu melhor agora, já estás dentro dele, já começaste, já estás em movimento.

0: E era tudo o que querias, estar a descansar a esta hora, não é? Percebo perfeitamente. Fica por aí desse lado, daqui a pouco Tate McRae na RFA.
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Os 4:30 com Amanhã na RFM, ainda que possamos acreditar que amanhã possa ser melhor. Eu acho que é um bom pensamento, não é? Sermos positivos. Temos que aproveitar o presente. Estes dias rotineiros que à partida parecem meio chatos, mas é nestes dias que acontece a vida. Não podemos estar sempre à espera do amanhã, do futuro, daqui a um dia, daqui a uma semana, nas férias é que vai ser bom. Não. Aproveita agora com as grandes músicas. Harry Styles.

Eu sou suspeita, mas eu adoro o Tiago Bettencourt com Nem Tudo É Mágoa na RFM. São seis grandes músicas aqui logo de manhã. É um privilégio, porque provavelmente sou eu e tu é que estamos aqui a ouvir, porque há pouca gente acordada a esta hora, mas estamos juntos. Há aqui algo de especial entre as pessoas que acordam cedinho. Vivemos coisas diferentes, pelo menos. Vemos uma cidade ainda a acordar, está tudo calmo e tu já pronto para começar o dia. Grandes músicas, aqui estão elas.

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Madonna e Sabrina Carpenter na RFM, uma belíssima dupla, deixa-me dizer-te. Acho que ninguém estava à espera. Estás comigo, Jéssica Mendes, até às 7 aqui na RFM. E há uma coisa boa que é: podes ter acordado em piloto automático, mas o teu dia ainda te pode surpreender. Vamos acreditar.

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19: E cá estamos juntos na RFM para mais uma hora recheada de grandes músicas. Se só chegaste agora, muito bom dia. Estás comigo, Jéssica Mendes, até às 7. Agora a começar, Mumford & Sons, só para ti. Depois, Papillon e Bárbara Tinoco, César e muito mais. Fica por aí.

0: Olha, esquece o vendedor de gelados em alto mar e olha para mim. Achas mesmo que a nossa relação tem pernas para andar? E não vale a pena fazer as graças com o facto de eu não ter pernas.
1: Uma fumaçada, tinha uma mesmo boa.
0: Eu sei que eu ando a juntar dinheiro para fazer uma operação de mudança de espécie. Mas não sei, eu tenho dúvidas.
1: Não estou a acreditar, dúvidas de quê? Tens medo de dar um passo maior que a perna?
0: Oh. Opa,
1: desculpa, tinha mesmo de dizer, não leves a mal.
0: Olha, por mais que eu queira mudar, eu sou sereia, Gui. Eu amo o mar, os peixinhos, o microplástico, o Capitão Iglo. E eu não sei se estou disposta a deixar tudo isso para trás.
1: Pois não, não pode ser descabido. Mas então e se for eu, tipo, a largar tudo e aí viver consigo para debaixo d'água?
0: Oh, Gui, tu és Beto. Os Betos não conseguem respirar debaixo d'água. O teu habitat natural são casamentos em quintas da família e espetáculos do Pedro Teixeira da Mota.
1: Já, yeah, tens razão que seria. Olha, mas para te provar que estamos mesmo imenso, vou cantar-lhe um rap que fiz para si. Dá-lhe aí, Vicente. É mesmo assim. Meu puto Vicente no órgão. Meu puto Martim no beat. Dá-lhe Martim.

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1: É impossível não rir com esta radionovela da RFM, é incrível. Podes ver este episódio e todos os outros anteriores em todas as plataformas da RFM. E olha que rir, esta hora é complicado. Percebo perfeitamente. E hoje estreia mais um episódio no Café da Manhã da RFM às 8h10. Se conseguires, se puderes, fica por aí desse lado.

0: Nobody Gets Me na RFM. Logo a seguir, Joji, fica por aí.
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de Papa UTNR, FM faz boviagem, se for o caso. Que às vezes subestimamos aquilo que já conseguimos fazer antes das 8. Pensa bem, já saíste de casa, já te organizaste o suficiente para estar em movimento a caminho do trabalho, já estás a cuidar do teu dia sem te aperceber. São coisas pequenas, mas que fazem o dia andar para a frente. Quando achas que não és capaz, olha só, acordas bem cedinho. Eu dou valor.

0: Bom tempo está a chegar, podes contar com céu pouco nublado ou limpo, vento em geral fraco, neblina ou nevoeiro até ao final da manhã em alguns locais, mais provável no litoral norte e centro, pequena subida da temperatura mínima e subida da temperatura máxima. E é assim que começa a chegar o calor para alegrar as tuas manhãs, o teu dia. Vamos aproveitar. Daqui a pouco ficas com Coldplay BTS, My Universe, na RFM.
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0: for o caso. Bom dia de trabalho, boa quarta-feira. Espero que o teu sistema operativo esteja melhor do que o meu. 3% de bateria, 12 paradores mentais abertos, várias notificações e todo um stress. Estou a brincar? Não, então. Temos aqui as grandes músicas da RFM para te dar um pouco de animação. Vamos lá carregar essa bateria com o seu Jorge, amiga da minha mulher, RFM.
1: Ela é amiga da minha mulher.

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0: E ainda que digam que acordar cedo é ótimo, faz bem à saúde, nós discordamos, mas pelo menos já estamos aqui um bocadinho mais acordados e prontos para aproveitar o café da manhã da RFM com o Pedro, a Mariana e o Luís. Eu sou Jéssica Mendes, volta amanhã às 5 da manhã. Fica aqui à tua espera.
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16: Bom dia, é quarta-feira, a semana já vai a meio. Sou o Pedro Fernandes, olá Marina Alvim.
17: Olá Pedro Fernandes, bom dia.
16: Como é que está o trânsito a esta hora?
17: Vamos então espreitar o trânsito na RFM. 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Alguma resistência no IC19 entre Terceira e Amadora, na A2 a fila entre as duas pontes do Feijó e no Porto tudo a andar sem dificuldade. Boa viagem com a RFM hoje, subida acentuada da temperatura máxima, com céu pouco nublado, apenas algum nevoeiro matinal em alguns locais, mas então sobe bastante mesmo a temperatura máxima para já. 25 graus para Faro, 22 para Évora e Beja, Lisboa com 20 graus. Ainda é primavera, mas ela vai continuar upa upa.
16: Hoje já vamos às 30, não é? Disseste?
17: Hoje 25 em Faro.
16: 25,
17: para
16: okay.
17: Já.
16: E aqui em Lisboa não?
17: Assim, dentro do carro, se estiver fechado, 35.
16: E ao sol então?
17: Exato.
16: Obrigado, Mariana. As notícias
17: Lisboa
16: já a seguir.
17: Lisboa 20.
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0: Olá, bom dia, eu sou a Beatriz Lopes. Pobreza diminui em Portugal, mas desigualdades sociais persistem. A taxa de risco de pobreza desceu de 17 para 15,4% no ano passado, é o que revela o mais recente relatório Portugal Balanço Social da Nova SBE. Também o poder de compra aumentou mais de 25% na última década. Apesar desta melhoria, continuam em situação de pobreza mais de 300 mil crianças e 541 mil idosos. Testou negativo o primeiro caso suspeito de antivírus em Portugal. De acordo com a RTP, o doente deu entrada nas urgências do Hospital São Francisco Xavier, em Lisboa, com sintomas semelhantes aos de uma gripe, de acordo com a DGS citada pelo Observador. Depois do resultado negativo, o doente teve alta hospitalar. Vão ser hoje recebidos pelo Presidente da República os familiares dos dois portugueses detidos por Israel, que seguiam numa flotilha com destino a Gaza. Ouvida pela RFM, Sofia Miranda, companheira de Gonçalo Dias, diz que as famílias continuam sem contacto direto com os detidos e esperam agora obter mais esclarecimentos junto de António José Seguro.
2: A família de Beatriz também irá. No fundo, é tentar explicar a nossa situação e preocupação ao Sr. Presidente da República e tentar perceber se há mais alguma informação, se há mais algum tipo de ação que podemos fazer.
0: Nas últimas horas, um porta-voz do governo israelita adiantou que os mais de 400 ativistas estão a ser levados para Israel, onde poderão encontrar-se com os representantes consulares. O mundo está hoje de olhos postos em Pequim. Xi Jinping está reunido com Vladimir Putin. Os líderes da China e da Rússia já defenderam uma relação cada vez mais próxima. Putin garantiu que Moscovo continua a ser um fornecedor fiável de energia e Xi Jinping apelou a um cessar-fogo urgente no Médio Oriente. Pela primeira vez, o Senado norte-americano aprovou uma proposta para limitar os poderes de guerra de Donald Trump. A medida obriga o presidente dos Estados Unidos a ter autorização do Congresso para futuras ações militares contra o Irão. A proposta passou por uma margem curta, com votos de democratas e também de alguns republicanos. Ainda assim, continua a ser pouco provável que a medida tenha aprovação final.
16: Está aí um concurso giro, ver quem é que é mais amigo do Xi Jinping, não é? Não, eu é que sou, não, eu é que sou, não,
3: eu é que sou. Xi é meu.
16: Bom dia com a RFM e com o Café da Manhã. Temos de fazer uma errata em relação às temperaturas, não é, Mariana?
3: É, sim, senhor, pois. Pedro. Mais 5 graus é o que eu disse.
16: Pois, pois.
3: 30, sempre... para lá para cima.
16: Já corrigimos tudo na
3: Já
16: próxima.
3: Já corrigimos tudo.
16: Fica por aí com a RFM.
3: Está calor.
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0: 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Bom dia. Hoje saiu o nosso Luís Pinheiro, que meteu uns diazinhos de férias. Boas férias, Luizinho. Agora, quando ele voltar, ele se calhar não vai estar a par desta notícia e vai andar a fazer a geneira nas selfies que tira durante as férias.
1: Ah, então nós aproveitamos e roubamos-lhe, não sei o
0: que. Claro, não é? A identidade. No fundo, roubamos-lhe a identidade. Roubamos-lhe tudo. Isto porquê? Porque isto foi num programa de televisão chinês em que um especialista alertou para isto, para as selfies em que nós fazemos o sinal de V. A vitóriazinha. Uhum. A vitóriazinha.
1: Ou dois, não é?
0: Ou dois. Eu agora faço ao contrário. E ainda bem que o faço. Porquê? Porque este especialista diz que quando vocês fazem selfies com o sinalzinho do V com os dois dedos, que podem conseguir extrair-vos a informação biométrica dos dedos, nomeadamente as impressões digitais.
1: Pois, porque as câmaras de telemóveis modernas tiram fotografias de tão alta resolução. A distância até 1,5 metro é praticamente garantido. Até 1,5 metro.
0: Que conseguem tirar as impressões digitais.
1: As impressões digitais dos dedos. E há muitas coisas que nós, de facto, fazemos com a impressão digital.
0: Sim, e quando é
1: para
0: selfie,
1: desbloquear.
0: E quando é selfie, a câmera está mesmo muito perto.
1: Pois.
0: Não é? Se for assim, outra pessoa a tirar, ainda estamos lá um bocadinho ao longe, pode ser que nos safemos.
1: Pois,
0: então o que é que eles aconselham? A desfocar as impressões digitais, os dedos, antes de publicar as selfies, ou então não fazer.
1: Pois, por acaso, sabes uma coisa? Eu nunca percebi isso do V. Eu acho que nunca fiz o V numa fotografia.
0: Eu às vezes faço, não sei porquê. É um gesto.
1: Pois não.
0: Estás numa fotografia, queres fazer um gesto qualquer, pode, lá vai disto, ou o V, ou o fixe. O fixe, se calhar, é melhor.
1: O fixe já me saiu.
0: Porque fica de lado a mão, não fica assim. Quer dizer, não pode ficar virado para a câmara.
1: Pois, se fizeres um fixe para a câmara, tens a impressão digital do dedo fixe.
0: Eu vou continuar a fazer o V, mas com as unhas viradas para a câmara.
1: Mas é que, de facto, estas coisas não nos ocorrem. Eu lembro uma história.
0: Pânico o David Carreira.
1: Uma história há anos que tem a ver com isto também, que foi uma miúda que ganhou a loteria e era uma pipa de massa, ficou mesmo contente, e então partilhou no Facebook o bilhete premiado, a dizer: ganhei a loteria.
0: Tem o código de barras, não é?
1: Tem o código de barras. Quando ela foi levantar, alguém já tinha levantado por ela, e como é anónimo quem vai buscar, nunca soube quem foi, e legalmente ele tinha o código, imprimiu a fotografia dela e sacou-lhe o dinheiro.
0: Claro. É
1: coitadinho,
0: isso...
1: eu sofri muito com esta história, fez-me mesmo pena.
0: Nunca deves publicar
1: bilhetes
0: com o código de barras visível.
1: À vista. Mas é um erro muito típico, muito no início. Agora as pessoas já estão mais informadas, mas a impressão digital é novidade.
0: Não se pode fazer nada. É isso, e aquelas mensagens dos nossos filhos a pedir dinheiro. Já nem nisso podemos confiar.
1: Eu dou sempre, pelo simples não, que são os meus filhos, coitadinhos.
0: Mas, Mariana, às vezes há burlas. Aquelas. Olá, oh, mãe, perdi o telemóvel, faz preferência para este número. cuidado. David Fonseca agora, e nada a perder, tudo a perder. Cuidado com as selfies.
1: É.
0: Bom dia.

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0: 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Já a seguir falamos de fruta. Pode ser, Maria Alvim?
1: Ai, depende. Eu não sou muito fã de fruta, sabes?
0: Pois, mas deve haver uma fruta que gostas mais do que outra, não é?
1: É maçã verde.
0: Mas não, fruta de verão.
1: Ok. Morangos, mas que saibam morangos.
0: Com
1: que
0: chantilly.
1: É difícil.
0: Ou que saibam chantilly. Eu, às vezes, os meus morangos sabem muito a chantilly. Não sei o que é que se passa.
1: Tens toda a razão.
0: É já a seguir, né, RFM? Bom dia.
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0: Gracie Abrams e That's So True. São agora 7 horas e 24 minutos. 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Bom dia com o Café da Manhã.
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0: Bom, hoje as temperaturas vão subir e muito.
2: Opa, opa.
0: Deve parecer que já estamos no verão.
2: Sim.
0: Mas ainda não estamos no verão,
2: não,
0: não é?
2: Não.
0: Mas eu já me estou a antecipar, porque já começa a haver frutinha da boa, frutinha de verão. E agora eu quero saber quais são as frutas de verão preferidas de Mariana Alvim.
2: Ai, estou com medo.
0: Vou-te pedir para fazeres o teu top 10, mas sem saberes que frutas é que eu vou dizer, qual é a ordem que eu vou dizer, não é?
2: Ok.
0: Então vamos lá começar. Morangos, já que falámos dos morangos. Fica em que lugar?
2: 6.
0: Sexto lugar, os morangos. Muito bem. Portanto, não és assim grande fã de morangos, não é?
2: Não.
0: Mais ou menos. Uvas.
2: 3.
0: Gosta mais de uvas do que morangos, sim senhora. Figos.
2: 9.
0: Ei, eu adoro figos.
2: Não,
0: sério?
2: Gosto de nada. Compre sempre lugar para o meu filho e para a minha mãe, que adoram.
0: Epa, figos para mim tinha que estar no top 5. Nectarinas.
2: Nectarinas?
0: É aquele peso careca.
2: Ah, duro?
0: Pôs-te preferência, não é?
2: 2.
0: É, o quê?
2: O pêssego duro, rijo.
0: Mas está bem. Há a nectarina e depois há o pêssego, que é o que tem o pelinho.
2: Não faz mal, é igual.
0: É igual?
2: Tem que ser duro, tem que ser verdinho.
0: Não pode ser
2: sim,
0: igual
2: sim,
0: porque não podem ficar em cima uns dos outros.
2: A tua nectarina vai para 4.
0: Bem. Tu não podias mudar.
2: Ah, ok, então a nectarina 2.
0: Pois, e agora o pêssego?
2: 4.
0: Portanto, gostas mais deles carecas. É dos carecas que elas gostam mais.
2: É, sim,
0: é para ouvir dizer.
2: É, sim,
0: então e a melancia? Onde é que fica nisto?
2: 10.
0: O quê? Melancia das melhores coisas.
2: Tenho medo que me dês outra coisa. Não, vamos pôr aí 8.
0: Bem.
2: Não gosto de melancia, farinhenta.
3: Eish.
2: Tenho imensa pena, mas eu sou muito esquisita com fruta.
0: Que vergonha. Melancia é 8º lugar. Tem o melão.
2: Melão, eu adoro melão, mas fica-me na garganta, não sabem?
0: Que esquisitinha, pelo amor de Deus.
2: Eu avisei. Melão em 7º.
0: 7º melão. Ameixas.
2: Ah,
0: pois.
2: Também não gosto.
0: E agora? Não gostas nem das rainhas Cláudia?
2: Não.
0: Ai, meu Deus.
2: Mas compro muito para os meus filhos. Os meus filhos não saem à ameixa, graças a Deus.
0: Tão boas as ameixas.
2: É só até ao 10, que não posso.
0: É só até ao 10.
2: Tenho medo de parar mais no 10, porque ainda me vais dar aí coisas.
0: Não sei.
2: Vais-me dar tipo papaias e cenas.
0: Não, isso não é Portugal. Eu estou a falar de frutas de verão.
2: Ah,
0: portuguesas.
2: Então a ameixa passa para.
0: Mas eu, é o último lugar, é a ameixa?
2: Não. Eu gosto mais de morangos. Ah, agora não posso mudar, não é?
0: Não podes mudar.
2: Ameixa 10.
0: Ameixa em último lugar. Alperces.
2: Alperce pode ser.
0: Ainda falta o primeiro lugar, ainda não tens o primeiro lugar.
2: Faltou 5 e o primeiro só.
0: Pois.
2: Então alperce em 5, mas eu gosto mais de morangos, mas não posso mudar.
0: Alperce em 5º lugar.
2: Alperce é bom, sabes onde? Na compota.
0: Também
2: com
0: é.
2: Com requeijão.
0: É verdade. E daqueles secos? Desidratados?
2: Não gosto.
0: Não gostas?
2: Dou ao meu filho. Esquisitíssimo.
0: Não sei como é que mudou com esta pessoa. Então, Mariana Alvim, vou-te dizer.
2: Em primeiro lugar.
0: Em primeiro lugar, quero que eu escolheria também. Cerejas.
2: Cerejas.
0: Cerejas em primeiro lugar.
2: Sim, senhor.
0: Bravo, Maria Alvim. Numa coisa concordamos então.
2: Cerejas é
0: cerejas
2: ótimo.
0: É a melhor fruta do verão.
2: É a melhor fruta, mas está caro para chuchu.
0: Pois está.
2: Muito caro.
0: Pois está.
2: Vamos ir ao
0: Portanto,
2: fundão.
0: Se quiserem enviar uma caixinha, estão aqui dois
2: do
0: grandes fãs de cerejas e do fundão.
2: É isso. Se for melancia, fica para o Pedro.
0: E é para todos, malta. É para todos. Venham.
2: Figos para todos.

0: hoje na APA e este deslocado. Continua a ser muito bom ouvir. Agora, o trânsito às vezes não é assim muito bom de ouvir.
1: Exato, mas eu não vou cantar, que seria pior. A boa notícia é que não vou cantar, a má notícia é que está lento. Mas não há grandes complicações ainda. Lento no Porto, já na VCI, com a resistência do mercado A3 e entre o final da A1 e o Norte Francos. Em Lisboa, as paragens são no IC19 desde o Cacém, A5 em Porto Salvo e fila na A2 é na Baixa de Corroios. 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Quanto à temperatura hoje, errata-se, estavas aqui há meia horinha já connosco. Não estão temperaturas de primavera, mas sim de verão. Hoje há mesmo uma subida acentuada da temperatura máxima, 33 graus para Santarém, Beja e Évora. Setúbal hoje com 32 de máxima, 31 para Lisboa, 29 graus para Braga e Castelo Branco. Faro e Coimbra com 28, 23 mesmo assim para o Porto, Viana do Castelo e Guarda. Aveiro com 21 graus, Ponta Delgada, casaquinho, 19 máxima.
0: Está bem. Mas um casaquinho malha, aquele fininho.
1: Sim,
0: não é?
1: Ganha, vá.
0: Pronto. As notícias agora na RFM, edição das 7h30.
2: Olá, bom dia, eu sou a Beatriz Lopes. União Europeia e Estados Unidos fecham acordo comercial. União Europeia e Estados Unidos chegaram a acordo para evitar uma guerra comercial. O pacto prevê que a Europa elimine taxas alfandegárias sobre a maioria dos produtos industriais norte-americanos. Em troca, os Estados Unidos comprometem-se a limitar a 15% os direitos aduaneiros aplicados aos produtos europeus. A taxa de risco de pobreza em Portugal desceu de 17% para 15,4% no ano passado. É o que revela o mais recente relatório Portugal Balanço Social da Nova SBE. Ainda assim, continuam em situação de pobreza mais de 300 mil crianças e 541 mil idosos. Testou negativo o primeiro caso suspeito de antivírus em Portugal. De acordo com a RTP, o doente deu entrada nas urgências do Hospital São Francisco Xavier em Lisboa com sintomas semelhantes aos de uma gripe. Depois do resultado negativo, o doente teve alta hospitalar. Um sismo de magnitude 5.6 foi registado hoje na região fronteiriça entre a Turquia e a Síria. Até ao momento não há informação oficial sobre vítimas ou danos materiais.
0: Olha, não senti nada.
1: Na Turquia.
0: Agora que barulho é este?
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0: Vejam lá se estão a sentir. Estava a ler 500 euros porque é barulho novo.
1: Pois é, ontem saiu outra vez o barulho.
0: Nós andamos a facilitar muito nos barulhos.
1: Ontem foi, era agitar uma caixa com palitos.
0: Sim, eu achei que era fácil, realmente. E foi, confirmou-se, pois, porque sim. Foi logo no primeiro dia. Hoje talvez seja um bocadinho mais difícil. É barulho novo. O número de telefone é o mesmo: 213814540. Que barulho é este na RFM para 500 euros? Ei, não parece nada, não é?
1: É como
0: não parece nada aquilo que nós vimos.
1: Pois.
0: Vamos então atender a...
1: Logo, olha, a primeira.
0: A primeira chamada. 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
1: Boa sorte.
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0: Bom dia com a tua RFM, está na hora de jogarmos ao Que Barulho É Este?
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0: Vamos a isto, é barulho novo, está a valer 500 euros e ao telefone connosco está a Carla Patrício, que vai a caminho do trabalho. Olá Carla, bom dia.
2: Olá, bom dia.
3: Bom dia, Algarve.
0: Bom dia, Algarve.
2: Bom dia.
0: Faz essa viagem todos os dias de Tavira para Faro?
2: Exatamente, todos os dias.
0: Também não é uma viagem longa, pai, não?
2: Não, não. E agora temos a nova variante de Olhão, ainda melhor.
0: Ah, a variante de Olhão, claro. Não faço ideia. Tenho que experimentar. Mas é boa essa variante.
2: Tens que botar a ver.
3: Às vezes pela variante é melhor, viu?
0: É boa para variar, não é? Para variar.
2: Exatamente, claro. É mais ou menos isso.
3: Agora, para variar, uma quarta-feira recebes assim 500 euros, Carla.
2: Opa, isso é que era bom.
0: Então vá, vamos a isto. O barulho é
2: fácil. Vamos embora.
0: Certeza que já ouviste este barulho e já fizeste este barulho. Para 500 euros, Carla, que barulho é este? E agora, 15 segundos.
2: É despejar a água de um alguidar para o lava-louça.
0: Parece, não parece?
2: Parece. Mas não é?
3: Parece que é, mas não é.
0: Que gosto, que satisfação. Será que é despejar água para o lava-louça? A tua resposta... Olha o pisca, a criar suspense. Está errado.
3: Oh, Carla, que pena.
0: Desculpa. Mas tu vais
2: é um prazer falar com vocês.
0: Igualmente,
3: obrigada.
2: Eu pensava que era impossível, mas não é.
0: Não é nada impossível.
2: Não. Olha, é.
3: Vai
2: é
3: tentando, possível. Vai continuar.
0: Boa viagem por essa variante afora.
2: Obrigada.
0: Beijinhos, até breve.
2: Obrigada, bom dia. Adeus.
0: 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Bom dia. Agora, Sabrina Carpenter na RFM.

0: Sabrina Carpenter e Beth Cam. Faltam 15 minutos para as 7 e este é o teu café da manhã com Zurique. 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Já a seguir falamos de pessoas que são esquisitinhas e que ficam muito incomodadas com mensagens no WhatsApp à noite, como se tivessem a obrigação de responder na hora.
1: Não temos a obrigação de responder na hora, mas não temos que receber mensagens de trabalho às 11 da noite.
0: Porquê?
1: Porque é trabalho e são 11 da noite.
0: Não é trabalho, ninguém está a pedir para fazer trabalho naquela hora. Está ali a mensagem, vês quando queres, resolves quando puderes.
1: Ah, olha, bora fazer uma discussão pública.
0: Ainda hoje mandei mensagens às 5 da manhã. E depois?
1: Mas
0: a pessoa quando acordar vê. Qual é o problema? Eu não estou à espera que a pessoa acorde e me responda no imediato.
1: Olha, eu estou a refilar.
0: Não, acho que é normal.
1: 962-007-888. Estás... Não vi um júri tecido o que era? Lá do Pedro, lá da Maria.
0: Já segui, né?
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0: Como é que eu me calçava antes? Meia, meia, sapato, sapato.
1: Queria aqui elogiar o Pedro. Não acorda a Rita para o calçar. Vá lá.
0: Agora já não.
1: Vá lá.
0: Agora já não.
1: Não é?
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0: Bruno Mars e That's What I Like, só grandes músicas na tua RFM. Antes de começarmos aqui a nossa discussão, Marina Alvim, queria só dar aqui um prémio.
1: Errata.
0: Um prémio. Não, vou dar aqui um prémio ao Januário, o nosso ouvinte mais atento. Isto era um teste e ele passou.
2: Ó Pedro, estamos a 15 minutos às 8, não é das 7.
0: Muito bem. Bravo, eu fiz propósito, enganei-me nas horas, só para ver se alguém estava atento. E hoje foi o Januário, o grande vencedor.
1: É mesmo a Tuga que não admite que se enganou, não é? Ai, eu não me enganei, foi de propósito.
0: Eu vou começar a fazer aqui este teste todos os dias. Vou dizer horas erradas e ver quem é a primeira pessoa a mandar a errata.
1: É muito útil sabermos as horas pela rádio, portanto, por favor, não enganem os nossos ouvintes.
0: Pois é,
1: faltam, então, desculpa, também não reparei.
0: Faltam 6 minutos para as 8 da manhã.
1: É uma hora... Menos uma hora nos Açores.
0: Exatamente. É uma hora boa para lhe mandar uma mensagem? Veja lá.
1: Já
0: se pode mandar mensagens desta hora?
1: É assim, quando eu vou para a cama, eu desligo o telemóvel.
0: Então, portanto, pronto, qual é o problema?
1: Eu acho que um e-mail tu podes enviar a qualquer hora.
0: Não é?
1: Porque a pessoa só vê o e-mail à hora que quer.
0: Um e-mail, uma mensagem WhatsApp, no Instagram, um WhatsApp é igual.
1: Já estamos todos viciados no WhatsApp, dependentes, aliás. E de repente, às 11 da noite, temos mensagens.
0: Mas não estavas a dormir?
1: Entidades. Não, estava a trabalhar.
0: Ah, então? Então estavas a trabalhar, podias ver a mensagem.
1: E vi, só que pensei, uma mensagem da RFM às 11 da noite, não pode ser.
0: Mas porquê que não pode ser?
1: Porque são 11 da noite, não é hora de expediente, não é hora de trabalho.
0: Mas ninguém te obriga a trabalhar às 11 da noite?
1: Não, mas estava a trabalhar por coisas minhas, estava acordada.
0: Está bem, mas pediram-te para fazeres alguma coisa àquela hora? Se fosse uma coisa assim, Mariana, preciso que faças isto agora. Às 11 da noite? Não. Foi só uma mensagem sobre um Instagram?
1: Isto foi um assunto que o Pedro e eu estávamos aqui a falar no estúdio e eu estava a dizer: isto das 11 da noite mandar mensagens que não, nem sequer. Uma coisa é uma urgência, nós trabalhamos em rádio, às vezes de facto há urgências ou surge alguma ideia ou tudo bem. Outra coisa é: não é nada de especial, tu só enviar um WhatsApp para toda a gente às 11 da noite, à hora da família ou de estar na caminha.
0: Mas
1: e o Pedro
0: tens...
1: nervou-se porque o Pedro não concorda. Eu lembro há uns meses, um nosso querido diretor. Domingo, às 11 da noite, enviou uma mensagem ao nosso grupo do Café da Manhã, não é? A dizer assim: malta, a reunião de quarta pode passar para quinta? E eu tive para responder: não podes fazer essa pergunta a uma segunda-feira de manhã, tem que ser domingo
0: lá.
1: À noite.
0: Desculpa,
1: abrimos aqui precedentes e eu acho que está errado e o Pedro ainda se zanga comigo.
0: A mim não me incomoda nada.
1: Então eu vou-te mandar mensagem às 3 da manhã.
0: Tudo bem, só
1: Pedro,
0: vou ver quando acordar no outro dia.
1: Mas música tão gira.
0: Claro, isso. E eu quando acordar no outro dia, veja e ouço a música. A hora que me apetecer, a hora que tiver mais tempo.
1: Mas eu estou acordado ao fim de semana e não quero mensagens. Uma coisa é uma urgência, não é? Nós, o café da manhã, claro que. Olha, tivemos aqui uma ideia gira
0: mas
1: para o café.
0: Mas ninguém está a obrigar a trabalhar a essa hora.
1: Mas estou a enviar mensagens de trabalho.
0: Então, tu vês, as mensagens é para ver quando nos é oportuno. Uma coisa é um telefonema.
1: Isso é os e-mails. Uma estou coisa... a falar do WhatsApp
0: não,
1: para o meu telemóvel.
0: Uma coisa é um telefonema. O telefonema sim interrompe o que tu estiveres a fazer, não é? Porque o telefonema, pronto, se não tiveres no telefone, também isso não te incomoda. Mas eu acho que o telefonema aí é uma barreira que já é intransponível.
1: O WhatsApp
0: acho que não é. Nem
1: então,
0: o WhatsApp, nem o Instagram, nem o e-mail.
1: Olha, uma altura, agora está melhor, mas uma altura que nós tínhamos uma certa colega aqui na rádio, muito querida, gosto dela, não vou dizer o nome, mas que invariavelmente nas minhas férias é assim: desculpa, sei que estás de férias, mas... E depois falava-me de trabalho. Deixa-me desligar. Também era uma mensagem, também estava a ler, Pedro Fernandes.
0: Está, para mim.
1: Está a fazer mensagens de trabalho nas tuas férias.
0: Sim. Há sempre coisas para resolver.
1: De respeito. Acham falta de respeito e quer saber se os nossos ouvidos perderam a cabeça, perderam noção das fronteiras como o Pedro Fernandes. 962-007-888. Vota, Maria!
0: Eu não perdi a noção das fronteiras. Eu acho é que nós respondemos quando tivermos tempo.
1: Mas isso é os e-mails.
0: É tudo.
1: O WhatsApp é o teu telemóvel, é mais invasivo.
0: Eu também vejo os e-mails no telemóvel também.
1: Está bem, mas não tens notificação.
0: E também desligas do WhatsApp.
1: Está bem, mas acaba de aparecer.
0: Eu não saio dos grupos quando vou de férias. Eu desligo as notificações.
1: Mas não vais lá sem querer?
0: Porque sair dos grupos acho que é feio. Já disse.
1: Olha, tu és caso. Há casos de dependência, há casos de falta de noção. Pedro Fernandes, precisas de ajuda.
0: Será que sou eu que tenho falta de noção?
1: Queridos ouvintes, vamos ajudar o Pedro Fernandes.
0: Vamos
1: ele
0: ver,
1: perdeu
0: vamos
1: a noção.
0: Ver quem é que não é despedido. Acho que é RFM, bom
1: queixa.
0: Dia.
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12: Bom dia com a RFM, são 8 da manhã, agora não me enganei.
13: Um beijinho para o nosso diretor que estava a ouvir.
12: Nosso querido diretor, como querido tu disseste, diretor, não é, Mariana? Mas já te expulsou do grupo. Enfim, como é que está o trânsito esta hora para o nosso diretor saber qual é o caminho mais rápido para te vir aqui despedir?
13: Olha, antes de mais, temos um patrocinador, querido diretor, é Pneus Continental, patrocinador da Corrida de São João em Gaia. 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Mais trânsito agora na VCI, no Porto, há paragens do Freixo A3 e de Santo Ovídio na 1, ao Nó de Francos. Em Lisboa também já está mais acumulado, os locais habituais a esta hora. Há 5 em Porto Salvo, IC19 desde o Cacém e na 1, quase em Santa Iria. Boa viagem com a RFM neste dia em que passamos, olha, nem foi gradual, toma lá o verão, 33 graus hoje de máxima para Santarém, Beja e Évora, Lisboa com 31, 30 para Leiria e Porto Alegre, 29 graus para Castelo Branco, Faro e Coimbra com 28, Vila Real e Viseu com 27, Porto à espera de 23.
12: Obrigado, Mariana. As notícias na RFM já a seguir.
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0: Portugal. Uma em cada 20 crianças pobres em Portugal passou fome em 2024 por falta de dinheiro para comida. Os dados são do relatório Portugal Balanço Social da Nova SBE. O estudo mostra também que metade das mais de 300 mil crianças pobres não conseguiu participar em atividades extracurriculares por razões financeiras. Ouvida pela RFM, Susana Peralta, uma das investigadoras do estudo, alerta para as dificuldades financeiras que as famílias atravessam.
1: Quando olhamos para a privação dentro das pessoas pobres, nós vemos que um terço tem encargos excessivos com a habitação, que isso quer dizer é que são pessoas que vivem, no fundo, sem maleabilidade do seu orçamento familiar, que, por exemplo, agora estás a passar por um período outra vez de maior inflação e nos bens alimentares e no custo dos transportes, e que estas pessoas que têm certamente muita dificuldade em encaixar este aumento de custos sem restringirem consumos essenciais.
0: Ainda assim, o risco de pobreza em Portugal caiu de 17% para 15,4% em 2 anos. Os proprietários de terrenos afetados pela tempestade Christine já podem pedir apoios do Estado para limpar as áreas destruídas pelo mau tempo. De acordo com o Jornal Público, o apoio pode chegar aos 1.500 euros por hectare. De acordo com a Ministra do Ambiente, não será preciso apresentar faturas, bastam fotografias que provem a limpeza do terreno. As candidaturas decorrem até 29 de junho. Os trabalhadores da Agência Lusa estão hoje em greve, contestam os novos estatutos da empresa que vão ser discutidos no Parlamento. Os jornalistas acusam o governo de criar regras que aumentam o risco de ingerência política na agência noticiosa. Depois de Donald Trump, foi agora a vez de Vladimir Putin ser recebido em Pequim pelo presidente chinês. Putin garantiu que Moscou continua a ser um fornecedor fiável de energia. Já Xi Jinping defendeu um cessar-fogo urgente e criticou a hipótese deixada em aberto por Donald Trump de novos ataques ao Irão.

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1: Muito obrigado, Beatriz. Atualizamos as notícias na RFM às 8h30. 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Eu sou o Pedro Fernandes, com Marina Alvim, Luís Pinheiro, boas férias. Pipoca chega depois das 8h30. Já a seguir temos Cataplana de Paixão, a tua rádio novela na RFM.

0: Sweet But Psycho é Ava Max na RFM, quando passam 8 minutos das 8. Boa quarta-feira. Está na hora de mais um episódio de Cataplana de Paixão, a novela que coloca frente a frente ricos e pobres e encana toda a gente a embrulhar-se. É o que eu estou a perceber pela rádio novela. Hoje a minha personagem, o Migas, está ali quase a descobrir quem é o pai.
1: Vamos ouvir.
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0: Manhã cedo em Ribeira da Boia. As filas para as raspadinhas começam a formar-se e na oficina de caixilhos de Nuno Ranhoca, Benedita empurra a porta, que é própria para fazer barulhos para a rádio.
1: Posso entrar, Nuno?
2: Ah, Benedita, nunca tinha visto a pé tão cedo.
1: Ainda não me deitei. Ontem houve uma festa de angariação de fundos para salvar os dinossauros.
2: Ainda há dinossauros?
1: Não, infelizmente já não fomos a tempo de os salvar.
2: Eu adoro como te entregas a causas, Benedita. Uma herdeira como tu podia não fazer nada, mas tu preferes ser uma ativista tonta e sem noção.
1: Oh, obrigada, Nuno. És tão fofinho.
2: Ah, mas se quiseres também posso ser bruto.
1: A sério? E quero, Nuno. Quero que sejas muito bruto.
2: A sério, Benedita?
1: Sim, acho que é a única maneira de soltares a janela do meu quarto que está presa.
2: Ah, outra vez? Se calhar tens mesmo de dar a caixilharia da janela toda.
1: Ou se calhar é só uma desculpa para te ver.
0: Nuno estremece e deixa cair a chave Philips que comprou no OLX.
2: Ah, para me veres?
1: Estava a brincar, é mesmo a janela.
2: Ah.
1: Ficaste tão atrapalhado que até deixaste cair a chave que compraste no OLX.
2: Pois foi. Espera, como é que sabes que eu comprei esta chave no OLX?
1: Porque há anos que eu te amo em segredo, Nuno.
0: Desta vez, Nuno deixa cair um alicate de pontas.
2: Amas-me?
1: Estou a gozar. Achas que me ia apaixonar por ti? O Migas tem um six-pack que dá para ralar queijo.
0: Nuno não aguenta mais e explode.
2: Benedita, o Migas não é quem tu pensas.
1: Não é quem eu penso? Eu penso que ele é espetacular. Não é espetacular?
0: Nuno arrepende-se e disfarça.
2: Não, é... Esquece. Claro que é espetacular. Até eu, quando vejo a escamar peixe de sunga, fico meio... Esquece. Vamos lá ver essa janela.
0: Entretanto, no Waterfood Lounge Dinner Experience, Orlando apaga as pegadas de Verónica, que dizem Labutin, para ninguém descobrir que passaram a noite a ter sexo em cima de um presunto de chaves.
3: Pronto, pronto, assim já ninguém descobre que a Verónica passou a noite a ter sexo comigo em cima do presunto de chaves, como disse o narrador.
0: Orlando fecha o restaurante. E quando vai a sair, choca com Migas.
4: Ei! Ei!
5: Migas!
6: Como é que você sabe o meu nome?
5: Disparata, tanto toda a gente sabe o teu nome, Migas. Parece que só sei o teu nome porque sou teu pai, mas é segredo.
6: Mas como assim?
5: Nada. Desculpa lá o encontrão que eu vinha distraída a pensar em formas de ter sexo em cima de presuntos sem ficar com o rabo a cheirar a fumeiro.
6: Não, é que peço desculpa, que estava a olhar para o seu relógio. É um Rolex à prova de poupa de mate, não é?
5: Como é que tu sabes isso? Isto é uma edição exclusiva para donos de restaurantes que fogem ao fisco.
6: Mas esse... Não sei porquê, mas eu nasci com um gosto por Rolex. É Rolex, paés e restaurantes de praia que levem fortunas por peixe grelhado.
5: Ah, se eu fosse ter pai, ainda podia ser essa a explicação, mas como não sou...
6: Não. Até porque fui criado nas dunas por um casal de gaivotas lésbicas. O meu pai é o mar e o meu padrinho é um peixe-aranha.
0: Atrás deles, no jardim, dois pescadores que dizem às mulheres que vão jogar à sueca, mas vão dar as mãos às escondidas, olham-nos e comentam.
7: Já viste que o Orlando e o Migas têm os dois as pernas arqueadas como o Otávio Machado?
8: É, devem ter jogado no Estrela, que dizem que a água na Amadora dá cabo dos joelhos.
7: Bom, vamos para a tua traneira ver pesca radical no Discovery e beber umas jolas mesmo à pescador heterossexual.
8: Vamos, deixa-me só ir ao carro buscar óleo de massagens e uma máscara de Ângelo Rodrigues. É.
0: Enquanto isso, nas dunas, Joca põe um protetor solar na carapaça da sapateira Lourdes.
9: Não te esqueças de pôr nas pinças, Joca.
10: Não, Lourdes, eu não sabia que as sapateiras também apanhavam escaldões.
9: Escaldões e cancros de pele. A minha irmã, Deus a tenha, foi assim.
10: Tenho uma coisa para te contar, Lourdes. Tenho andado a espiar a mansão do Zarpão da Almeida.
9: Cuidado, Joca. Eles têm sistemas de segurança que detectam ladrões e militantes do bloco.
10: Não é para gamar. Eles também não me apanhavam nas câmaras, que eu vou sempre nua a fazer xixi para pensarem que eu sou uma fonte.
9: Como é a mansão por dentro?
10: Fogo! É mesmo top! E tem daquelas empregadas fardadas que só existem na cabeça das pessoas que escrevem novelas, mas ainda não encontrei o que eu procurava.
9: O que é que tu andas à procura numa casa de rico, Joca? Papel higiênico de 4 folhas?
10: Não! Ando à procura da minha mãe.
9: Da tua mãe?
10: Mãezinha! Como eu sou órfão, é mais mãezinha.
9: Da tua mãezinha?
10: Mas tu agora fazes-me o eco! Isto já está a ficar muito parvo, olha! Parecemos o Batatinha e Companhia! Estou à procura da minha mãezinha, sim!
9: Já sei, pequenito. Queres arranjar uma mãe rica, não é?
10: E eu? Eu mesmo que tenha dinheiro para Nesquik, está-se bem? Eu só quero mesmo encontrar a minha mãezinha. E vou voltar à mansão porque eu tenho um pressentimento que é lá que ela está.
9: Cuidado, Joca. Os pressentimentos são como os alarmes do carro às 3 da manhã. Nunca é nada, mas depois já não se consegue dormir.
0: Será que Joca vai conseguir encontrar a sua mãe?
10: Mãezinha!
0: Mãezinha? Ou vai ser como naqueles desenhos do Marco, que só a malta que já tem problemas de costas é que ainda se lembra? A resposta, nos próximos episódios de...

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1: É pá, que grande episódio. Cataplana de Paixão, que nós nos rimos a fazer isto. Já está episódio disponível em podcast e em todas as plataformas. No YouTube também.
2: Filmado.
1: Há em vídeo como é que nós não desmanchamos a fazer esta brincadeira. Estás com a RFM, bom dia.

0: Somber e esta Back to Friends, as grandes músicas da tua RFM. Bom dia, já é quarta-feira, a semana já vai a meio. 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
1: É isso mesmo. Obrigado, Mariana. Já a seguir, na RFM, toca David Kushner, Daylight, e logo depois, das 8h30, tens pipoca mais doce e ninguém pode comigo. Fica por aí com a RFM e com o teu café da manhã cheinho, cheinho.
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0: Bom dia, estás com a RFM, hora de voltarmos a espreitar o trânsito. Maria Nalvinha, consigo.
1: Mas isso complicou um bocadinho. Houve acidente no acesso da A44 à A1 em Coimbrões, a fila a ultrapassar o Jardim Soares dos Reis. Na VCI, lendo o trânsito do Freixo à A3 e de Santo Ovídio na A1 ao Norte Francos, o habitual é esta hora, assim como também em Lisboa, na A2, a fila quase a chegar aos Foros da Amora, o IC19 com paragens desde o Cacém e o Eixo Norte-Sul desde a Meixoeira. 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Quanto ao tempo para hoje, é verdade, diziam que ia subir a temperatura, e lá e vai.
0: Confirma-se.
1: 33 graus hoje de máxima para Santarém, Beja e Évora. Lisboa com 31, 30 para Leiria, Faro e Coimbra com 28 graus de máxima, Bragança 27, Porto, Viana do Castelo e Guarda com 23, 21 de máxima hoje para Aveiro.
0: Que é jeito que tenho que me atirar para dentro da água hoje.
1: Olha.
0: Vamos lá ver. As notícias agora na RFM.
2: Olá, bom dia, eu sou a Beatriz Lopes. Tribunais recebem avalanche de processos de imigrantes contra a AIMA. Há cerca de 133 mil processos de imigrantes nos tribunais administrativos portugueses contra a AIMA. Em causa estão sobretudo atrasos e recusas em processos de residência e legalização. Em declarações à Renascença, o presidente do Supremo Tribunal Administrativo diz que os milhares de decisões judiciais estão a causar o pânico total. A taxa de risco de pobreza desceu em Portugal nos últimos 2 anos. Ainda assim, continuam em situação de pobreza mais de 300 mil crianças e 541 mil idosos. É o que revela o mais recente relatório da Nova SBE. Uma em cada 20 crianças pobres em Portugal passou fome em 2024. Os proprietários de terrenos afetados pela tempestade Christine já podem pedir apoio do Estado para limpar as áreas destruídas pelo mau tempo. De acordo com o Jornal Público, o apoio pode chegar aos 1.500 euros por hectare. Durão Barroso diz que Portugal está a fazer o que deve ao autorizar a utilização da base das lajes pelos Estados Unidos. Em entrevista à Renascença e à SIC, o antigo primeiro-ministro lembrou que os Estados Unidos são um aliado histórico de Portugal.
0: Obrigado, Beatriz. Atualizamos as notícias às 9. Estás com a RFM e com o Café da Manhã. São quase 8:30. 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Já a seguir, vem pipoca mais doce e ninguém me pode comigo. Fica por aí.
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0: James Arthur, Say You Won't Let Go. Pipoca, Say You Won't Let Go.
1: Cala-te.
0: Ninguém pode comigo com pipoca mais doce.
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1: Olá, minhas osgas coladas na parede, que eu tenho vontade de ir lá estraçalhá-las com uma vassoura.
0: Coitadinhas, estão a comer os insetos da tua casa para não te apoquentarem os insetos.
1: Eu prefiro não ter osgas.
0: E teres insetos, e teres babas.
3: Sim, eu tenho uma osga lá em casa, num terrário.
1: Não fales assim dos teus filhos.
3: É do meu filho.
1: Não acho isso.
3: É
1: quase.
3: O meu filho tem um lugar.
1: Ora, eu hoje quero falar diretamente para uma classe de gente que anda por aí como se nada fosse e que acha que ninguém está a perceber o que está a acontecer.
0: Quem? Que classe?
1: Sim, falo para vocês. Pessoas que andam a tomar Ozempic e Monjauros e outros que tais e pensam que ninguém vos topa. Spoiler alert, o mundo topa seus gorduchos dissimulados.
0: Pumba!
1: Ora, a grande tendência de 2026 é esta malta que do nada, é que é do nada, aparece com menos 10 quilos, mas é que é do nada. Num dia tem o elástico das cuecas a apertar-lhes as borregas, tem aquelas bochechas assim mais luzirias, tem aquele ar de quem come bolicaus antes de ir dormir, e 3 semanas depois estão prontos, não é? A pessoa olha para eles que parece que estão prontos para desfilar na Semana da Moda de Santo Tirso. Que milagre é este? E nós a acompanhar o estilo de vida da pessoa e a percebermos que não há nada ali que justifique aquele encolher tão rápido, porque nós não as vemos a pôr um pezinho no ginásio, nós não as vemos a partilhar fotos de saladas e batidos proteicos, não, pelo contrário. Elas continuam a fazer a vidinha de todos os dias, sempre feitas lontras, sem levarem o ritmo cardíaco, a comer nos melhores restaurantes, a comer... ou só a tirar fotos para o Instagram, não é?
0: Pois,
1: que a mim não me enganam, fingem que comem que nem umas lontras para não darem muita cana, mas eu topo-vos à légua. E se calhamos a perguntar, estás tão magra, o que é que te aconteceu? Começa o rol de desculpas estúpidas, tipo, cortei no pão, com certeza,
0: claro,
1: não é?
0: Foi porque só aquela fatia.
1: Sim, tirar o papo seco que comias ao pequeno almoço foi mesmo a receita para de repente perderes 14 quilos em 3 semanas. Era mesmo o papo seco que estava aí a impedir-te de conseguires apertar as calças sem rebolares em cima da cama. Também temos o estou só a ouvir mais o meu corpo. Com certeza, não é? Nos últimos 46 anos, o teu corpo pediu-te pizza 4 queijos às 2 da manhã, mas agora quer rúcula e copos de água com limão. Também temos o comecei a andar mais. De facto, estás com o ar de quem atravessou o deserto do Saara a pé, mas até para editar o lixo fora, tu vais de carro e o contentor fica a 4 metros de casa. Quem é que tu queres enganar? E temos também o segredo é a disciplina. Não, Sandra, o segredo para de repente teres uma cintura que já não vias desde o governo Sócrates é que agora comes 3 cajus e ficas cheia até quinta-feira. Esse é que é o segredo. Malta, parem de tentar aldrabar-me. Assumam só que andam a levar picas, até porque eu já não acredito em ninguém que diz que emagreceu de forma natural. Lembram-se como
0: existe,
1: é que era,
0: não
1: é?
0: Existe.
1: Quando a malta vivia à base de frango cozido, arroz sem sal,
0: escada.
1: Quando se matavam no ginásio para perder 14 calorias, já ninguém está para isso. Portanto, ainda ontem, não sei se vocês ouviram, mas eu cheguei aqui ao estúdio, olhei para o Luís e eu disse logo, tu estás mais magro desde a semana passada, estás assim com aquela cara de foinha, eu aposto que andas a dar no Ozempic. Ele jura que não, mas jura ele e jura toda a gente, não é? Jura toda a gente, o que
0: ninguém
1: faz?
0: Admite, não é?
1: Eu tornei-me uma pessoa desconfiada, foi isto que fizeram de mim, portanto, não vale a pena virem ter comigo a dizer que perderam imenso peso, aliás, porque andam muito estressadas à conta dos problemas no estreito Hormuz, porque o vosso corpicho de Ozempicados diz tudo, as pessoas ficam cabeçudas, ficam desproporcionais, ficam com olhos de besugo e ficam com ar de quem tirou 8 costelas. E eu, por mim, está tudo bem, vocês piquem-se para aí todos, que eu quero lá saber. Não tentem, é endrominar-me. E já agora, se souberem onde é que eu arranjo Ozempic sem receita, mandem mensagem, está bem? É para uma amiga.
0: Por acaso estás mais magra também?
1: Estou.
0: Mas tu andas no ginásio, que não é?
1: Ah,
0: quer dizer, pelo menos no elevador andas.
1: Pelo menos
0: no elevador ela tira foto. No ginásio não sei.
1: E agora? Será que sim? Será que não? Mas não estou mais. Eu estou um pudim, filhos. Eu estou um pudim.
0: Docinho?
1: Não,
0: pois,
1: nem isso. Daqueles...
0: amargo, não é?
1: Claro. Doce da casa, amanhã.
3: Tão bom.
0: Pipoca mais doce e ninguém pode comigo, né?
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0: Amanhã mais, agora onde vais? Bom dia.

0: Madeira e Carminho, onde vais? Não vais a lado nenhum. Bom dia, estás com a RFM. 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
0: 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Já a seguir, também temos paz. Será que temos paz? Com Fábio Porcha, na RFA.
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0: Santos, I Don't Know Me, é o nome desta. Faltam agora 8 minutos para as 9 da manhã e vamos ficar com Porsche GPT, com gama elétrica Kia, elétricos sem limites, Kia Movement That Inspires.
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0: Bem-vindos ao momento do Porsche GPT, onde consultamos essa nova inteligência artificial.

0: Olá, apresentadores.
1: Olá, olá, Força GPT.
0: Pela minha pesquisa, é uma combinação de turismo excessivo, investidores estrangeiros, nômades digitais e o número de casas disponíveis que foi calculado por alguém com os dados do recenseamento de 1956.
1: Mas como é que chegamos a este ponto, Porsche GPT?
0: Durante muitos anos, Portugal atraiu dinheiro estrangeiro, oferecendo vantagens fiscais, vistos e a promessa de viver em um lugar bonito para quem não conhece Paris, seguro em comparação ao Líbano e barato para quem já jantou alguma vez em Londres. Infelizmente, o plano deu certo. Agora metade da Europa quer morar em Lisboa e a outra metade quer comprar um apartamento para explorar turista no Airbnb.
2: Mas isso não deveria ajudar a economia?
1: Pois.
0: E ajuda. Os restaurantes estão cheios, os hotéis estão lotados e os especuladores de bolsa nunca gastaram tanto em cocaína. O único detalhe é que os portugueses que trabalham nesses restaurantes e hotéis agora vão ter que morar em uma aldeia com índice de desenvolvimento humano nível África subsaariana.
1: Então, Porsche GPT, o maior problema é a falta de casas?
0: Também tem o fenômeno do apartamento conceitual, que é um estúdio de 20 metros quadrados anunciado como espaço de co-living minimalista com experiência urbana integrada, por apenas 2 mil euros ao mês.
1: Olha, barato até. Mas existe um público consumidor para esse tipo de imóvel?
0: Claro, principalmente estrangeiros com salários de outros países. Para quem ganha salário português, viver em Lisboa é uma espécie de jogos da fome, onde você tem que enfrentar seus credores desarmado.
2: E o governo não tentou resolver?
0: Tentou. Surgiram muitas propostas para construir mais habitação. Infelizmente, construir casa demora um pouco e a cada foto de pastel de Belém no Instagram, mais 10 mil pessoas resolvem se mudar para a capital. Boa sorte.
1: Obrigado, Porsche GPT. Realmente, a culpa é do pastel de Belém.
3: Já é viste? Verdade. Obrigado, Porsche.
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4: Bom dia, é quarta-feira. Como é que está o trânsito assim pertinho das 9, Mariana?
5: Vamos a isso. 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Atenção que se mantém um acidente na ligação da A44 à A1 em Coimbrões. O corte de via esquerda fila quase em Gervide. Na VCI para-se do Freixo à Via Norte e de Santo Ovídio na A1 ao Nó de Francos. Em Lisboa ainda tudo cheio a esta hora. Na A2, os Foros da Amora é onde está a fila. A segunda circular nos dois sentidos, oeste, norte, sul, à Meixoeira. IC19 desde do Cacém e na 5, na Ribeira da Lage. Boa viagem com a RFM nesta quarta-feira, com subida acentuada da temperatura máxima. Temos mesmo calor hoje. 21 graus para Aveiro, 22 para o Funchal, 23 de máxima para o Porto e Viana do Castelo. Viseu, Vila Real e Bragança hoje à espera de 27 graus de máxima. Faro com 28, Braga 29, Porto Alegre de 30, continua a crescer de Lisboa 31, 33 hoje para Beja, Évora e Santarém.
4: Quentinho, quentinho. Obrigado, Mariana. As notícias já a seguir na RFM.
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12: Olá, bom dia. Eu sou a Beatriz Lopes. Atrasos na AIMA levam milhares de imigrantes a recorrer aos tribunais. Há cerca de 133 mil processos de imigrantes nos tribunais administrativos portugueses contra a Agência para as Migrações e Asilo. Em causa estão, sobretudo, atrasos e recusas em processos de residência e legalização. Em declarações à Renascença, o presidente do Supremo Tribunal Administrativo diz que os milhares de decisões judiciais estão a causar o pânico total na AIMA. Jorge Aragão Ceia diz ainda que, apesar das tentativas do ministro António Leitão Amar para acelerar processos e reforçar meios, a situação continua muito preocupante.
13: A única notícia que eu tive é que é o pânico total. Eu acho que o ministro fez diversas diligências no sentido de resolver, mas não consegue. O problema é que a coisa é tão avassaladora que não é possível resolver.
12: O juiz conselheiro defende que a solução é garantir mais meios humanos. A taxa de risco de pobreza desceu em Portugal nos últimos 2 anos. Ainda assim, continuam em situação de pobreza mais de 300 mil crianças e 541 mil idosos. É o que revela o mais recente relatório da Nova SBE. Uma em cada 20 crianças pobres em Portugal passou fome em 2024 e metade das crianças pobres ficou de fora de atividades como visitas de estudo, desporto ou explicações por falta de dinheiro. Já arrancaram as candidaturas aos apoios para limpar as áreas florestais destruídas pela tempestade Kristin. De acordo com o Jornal Público, o apoio do Governo aos proprietários pode chegar aos 1.500 euros por hectare. A Ministra do Ambiente garante que não será preciso apresentar faturas ou comprovativos de despesa. Bastam fotografias que provem a limpeza do terreno. As candidaturas decorrem até 29 de junho. Durão Barroso diz que Portugal está a fazer o que deve ao autorizar a utilização da base das Lajes pelos Estados Unidos. Em entrevista à Renascença e à SIC, o antigo Primeiro-Ministro lembrou que os Estados Unidos são aliado histórico de Portugal, mesmo em momentos difíceis. O secretário-geral das Nações Unidas volta a defender a abertura total do Estreito de Hormuz. Durante uma visita oficial a Tóquio, António Guterres alertou que a inflação e o custo de vida estão a agravar-se e pede uma solução política para acabar com o conflito no Médio Oriente.
4: Obrigado, Beatriz. Foram as notícias na RFM. 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Hoje estalou aqui uma discussão entre mim e Mariana Alvim. Felizmente temos cá a pipoca mais doce para mediar isto. Isto sobre mensagens fora de horas. E as pessoas estão cá todas comigo, Mariana Alvim.
5: Não estão nada, não acredito.
4: Estão.
5: Pipoca, estás comigo, não
0: queremos
5: estás?
0: Queremos um membro do Governo Civil para confirmar. Não, ninguém está contigo, Pedro.
4: É já a seguir.
0: Porquê?
4: É já a seguir, pipoca.
0: Cortar.

0: Bibi Rexha e Faithless New Religion. Passam agora 6 minutos das 9. 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Bom dia!
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0: Hoje sem o Luís, mas Pipoca ficou mais um bocadinho, junta-se a nós nesta discussão. Olá, Pipoca.
2: Olá, muito bom dia, bom como é que estão?
0: Está tudo
3: Olha,
0: bem,
3: em
0: obrigado.
3: Boa hora, Pipoca ficou cá, porque o Pedro está convencidíssimo que tem razão numa discussão que aqui surgiu.
0: E não sou só eu, Mariana, são os nossos ouvintes, está toda a gente do meu lado.
3: Não está, não.
0: 90%.
3: Não está, não.
0: 90% está do meu lado, Marinovi. É o que dizia as mensagens. Isto a propósito do quê? Marinovi fica muito incomodada se lhe manda uma mensagem. Calma, eu não acabei. Se lhe envia uma mensagem para o WhatsApp às 11 da noite.
2: Sim.
3: De trabalho?
2: Sim.
3: De trabalho. Uma
0: não.
3: coisa é uma amiga minha. Outra coisa é uma coisa de trabalho.
0: Mas espera aí, ninguém te está a exigir que trabalhes às 11 da noite.
2: Não
0: mas
2: interessa.
3: Eu, não, mas eu não estou a dizer que é uma questão de eu ter que responder. Eu Sim. sei que eu posso não responder.
0: E podes nem ver.
3: Não, olha, eu tenho um podcast e convido pessoas, Sim. não é? Eu nunca envio um convite às 11 da noite ou ao fim de semana sequer. Eu respeito o horário de trabalho. Portanto, quero convidar alguém para o meu podcast. Espero para
0: Sim,
3: segunda-feira.
0: Mas um convite para um podcast
3: é trabalho.
0: Realmente não é a melhor hora para se convidar alguém.
3: Ah,
0: é
3: tu percebes que há diferenças nos horários com
0: não,
3: o WhatsApp.
0: Não, depende da pessoa e do que é que é. Do que é o assunto?
3: Trabalho.
0: Não, não é bem trabalho. Imagina, vais-te convidar alguém para o teu podcast às 11 da noite. Não faz sentido, como é óbvio.
3: Como não faz sentido?
0: Agora, se tens uma mensagem,
3: trabalho,
0: se tens um grupo da RFM, se alguém meter lá uma mensagem às 11 da noite, qual é o mal que isso faz? Não consigo perceber.
3: É a mesma razão, não, exatamente
0: não acho,
3: o mesmo argumento.
0: Não,
3: é, não é hora de trabalho.
0: Olha, como diz aqui a Cláudia Soares, o Pedro tem toda a razão. As mensagens são para respondermos quando nos apetecer. E é isso mesmo.
3: Sim, mas uma pergunta.
0: Eu mando
3: é
0: a mensagem, tu vês a quando
2: questão...
0: te dá jeito e respondes quando
2: não,
0: te dá jeito.
2: A questão é que tu vês, se calhar vais ver a mensagem às 11 da noite, já estavas a relaxar, já estavas a dormir e aquilo já te vai eventualmente. Gerar ansiedade, já vais ter de ficar
0: Ei,
2: a pensar naquilo, é um problema
0: exagero.
2: Que vais ter de resolver. Claro que sim,
0: não,
2: claro
0: não
2: que sim.
0: Nada.
2: Além de achar super abusivo, deixámos de ter isto, já não há um horário sensato. Passámos a achar que as pessoas têm de estar disponíveis 24 horas por dia, porque
0: tem.
2: O telemóvel funciona e está ligado
0: não
2: 24 horas por dia.
0: Então
2: não envies.
0: Ou recebem quando dá jeito e vêm quando dá jeito e respondem
2: tá
0: quando
2: bem,
0: dá
2: mas
0: jeito.
2: E se eu vir, se tu estás-me a pedir uma coisa para fazer amanhã, que eu não estava a contar fazer, e eu vejo a mensagem às 11 da noite e que já me vai gerar ali um stress,
0: mas
2: vai me gerar
0: também,
2: ali uma entropia no meu processo.
0: Já vai do bom senso também de quem envia, como é óbvio. Isto que a Mariana está a dar um exemplo, nem era uma mensagem no grupo de trabalho que nem tinha a ver com trabalho sequer. Era só tipo, é uma coisa do Instagram. Imagina.
3: Não, mas dei outro exemplo. Uma vez às 11 da noite recebi uma mensagem, o nosso grupo, não é? Malta, a reunião de quarta-feira pode passar para quinta? Era 11 da noite de domingo. Então, mas espera aí, mas estamos a falar de uma reunião de quarta que vai passar para quinta. Não podes perguntar segunda-feira de manhã? Portanto, domingo às 11 da noite, eu estava já na
2: Tens
3: minha caminha.
2: Tens de estar a ver a tua agenda, se podes.
0: Mas lá está, mas não tinhas de responder
2: noite,
0: logo.
2: Tipo, não, mas já ficas a pensar.
3: E eu não respondo, exatamente.
0: Eles sofrem por antecipação.
3: Estão a falar de trabalho ao fim de semana. Olha, diz a Teresa. Bom dia, Pedro. A Mariana tem toda a razão. Até podemos processar a entidade patronal por nos incomodar.
2: Pumba!
3: Fora do
2: trabalho.
3: Olha, há bocado tivemos esta conversa de discussão e o nosso diretor estava a ouvir e o próprio enviou uma lei de trabalho que diz que não deve incomodar os trabalhadores.
2: Exatamente.
0: Eu também tenho aqui muitas mensagens. Olha, voto Pedro, não faz diferença a que horas vem a mensagem. Lês quando quiseres, diz a Isabelinha. Concordo com o Pedro, mensagem você olha quando puder. Já diz o nome, mensagem, Rafael, diz o Rafael. Como a palavra propriamente indica, tu vês quando
2: o Rafael chama-se
0: quiseres.
2: Rafael, portanto esteja caladinho, não é? Não pode
0: Ora,
2: opinar.
0: Então temos aqui uma Susana. Eu estou com o Pedro, sou mediadora de seguros e recebo mensagens no horário que dá jeito aos clientes. Vou abrir as mensagens. Quando for tratar, não considero que seja falta de respeito. Epá, é isto.
3: Carlota, Mariana e Pedro, eu acho que vocês estão os dois doidos. Nem WhatsApp, nem e-mail fora do horário de trabalho. Programem para ser enviado na hora de trabalho.
0: O e-mail.
3: Olha,
0: tu não podes agora enviar um e-mail à meia-noite?
2: Não,
3: mas
2: não podes.
3: Eu ontem escrevi um e-mail de trabalho, meu trabalho pessoal, meu romance, e enviei e agendei para hoje seguir às 8 da manhã. Não enviei ontem à meia-noite.
0: A Mariana é daquelas pessoas que mete uma mensagem automática no e-mail a dizer estou de férias até ao dia tal.
3: E o Pedro gozou com isto. Eu
2: acho... Há imensa gente que faz isso.
3: Qual que é o último?
0: Para quê?
3: Porque para saberes porque é que eu não respondi ao teu e-mail de trabalho. Mandas um e-mail. Ah, eu mandei um e-mail de trabalho importante e essa pessoa não me responde. Se me tivesse um auto-reply, ok, está de férias, não me vai responder. Eu até digo mais, alguma coisa urgente, falo com não sei quem.
0: Com quem? Comigo, não?
3: No meu caso.
2: Está a reencaminhar para ti? Tens tanta disponibilidade?
3: No meu caso, não. A nossa função é diferente. Mas quando eu trabalhava em marketing, eu tinha isso. Alguma questão. Se é urgente e não podes esperar pelo regresso às minhas férias, falo com a minha colega Manela.
0: Eu prefiro receber os e-mails e respondo quando me apetecer.
2: Não.
0: Até se me apetecer responder de férias, está no meu direito.
2: Não, já me gera angústia ter ali aquilo. Vou ter de responder, vou ter de tratar. Pode
3: Exatamente.
2: Não ser já, mas vai ser não sei quando. Não
3: Ora
2: quero.
3: Bem.
2: Obrigada, poupa-me a isso.
3: Obrigada,
0: E
3: pipoca.
0: Uma mensagem no Instagram, posso mandar quando tiveres férias?
3: Claro, é diferente. O meu e-mail é diferente. Estou a falar do WhatsApp. WhatsApp invasivo no meu telemóvel.
0: Não acho que seja. Acho que cada um recebe nas horas que lhe dá jeito e responde nas horas que lhe dá jeito.
3: Eu não recebo quando me dá jeito, eu recebo quando me envio.
0: Não,
3: é
0: invasivo, só abres quando dá jeito.
2: Invasivo e abusivo.
3: Está feito.
0: Está feito, estamos em situação, temos a campos opostos.
3: Mas eu já uma da manhã vou-te lembrar, olha Pedro, não te esqueças.
0: Claro, e eu só vou ver quando acordar de manhã. Mas só vou responder isso, quando me der jeito.
2: Mas isso calha que tu vês logo, na altura.
0: E então?
2: Pronto.
3: Eu vi ontem, onde estava embrulhada.
2: Já tens de pensar naquilo, é o teu tempo de descanso, não tens de estar a dedicar 5 minutos que seja de pensamento àquele tema.
0: Vocês, pá, têm problemas no sótão.
3: Mas é que... É o nome da música.
0: É o sótão dos porquês.

0: Alec Benjamin e Khalid, Ways to Go. São agora 9 horas e 17 minutos. Boa quarta-feira. 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
0: 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Ora, e já a seguir, será que sabes? É o Responde sem ires ao Google, na RFM. Fica por aí, bom dia.
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0: Dragons on Top of the World. Bom dia com RFM. E agora vamos lá lançar mais uma pergunta para respondermos sem irmos ao Google.
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0: Quanto mais cedo isto acabar, melhor, porque eu já estou com um nó no cérebro.
2: Que engraçado.
0: Tentar pensar nisto.
2: Eu se calhar estou enganada, porque pareceu muito, muito fácil.
0: Estás
2: hoje.
0: Enganada, estás.
2: Estou?
0: Tu e a pipoca, estou duas enganadas.
2: A pipoca está como eu, também foi rápido
3: sim,
2: e
3: sim,
2: óbvio,
3: sim,
2: não é?
3: Sim, mas estou enganada.
2: Vamos lá ver. Então tens que prestar atenção, diz-nos sem ir ao Google. O que é a ti o pai do filho do irmão da tua mãe? O pai do filho do irmão da tua mãe. O que é a ti?
0: Muito bem. O pai do filho do irmão da tua mãe. 962-007-888. O que é a ti o pai do filho do irmão da tua mãe?
2: Parece-me óbvio. O Pedro esteve aqui. Eu ouvi as engrenagens a rodar no cérebro dele.
0: Já estava a casa deitar a fumo. Não
2: chegaste
0: é fácil
2: a alguma conclusão?
0: Eu cheguei e não é a mesma que vocês chegaram.
2: Nós chegámos em 2 segundos.
0: Pois.
2: Se calhar.
0: Ou vocês são muito inteligentes, ou então não tiveram o tempo necessário a pensar nisto, não é?
2: Também é verdade.
0: Ou não, exatamente. 962-007-888. Descobrimos já a seguir a resposta a este quebra-cabeças. Fica por aí com a RFM. Bom dia.

0: Kelani e esta Folded, são 9h30, estás com a FM, boa quarta-feira. Como é que está o trânsito esta hora, Mariana?
1: 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Atenção que houve acidente na Cril, antes do túnel do Grilo, é no sentido de Sacavém-Algés. Corte via direita, fila em Sacavém. De resto, são também as demoras habituais esta hora ainda em Lisboa. No Porto, complicou foi com acidente no Freixo, no sentido sul-norte, fila do Freixo até ao nó da A3. Há ainda paragens de Santo Ovídio na 1, a Francos na VCI. Boa viagem com a RFM nesta quarta-feira, 20 de maio, com calor. 33 graus de máxima hoje para Évora, Beja e Santarém. 31 para Lisboa, 30 para Leiria e Porto Alegre. Castelo Branco e Braga hoje com 29 graus de máxima. Coimbra, 28, 27 para Viseu, Porto e Guarda à espera de 23 graus para hoje.
0: Obrigado, Mariana. Agora as notícias da RFM.
2: Olá, eu sou a Beatriz Lopes. PJ detém suspeitos de falsificarem centenas de atestados de residência. A Polícia Judiciária deteve dois homens suspeitos de criarem um esquema ilegal para regularizar cidadãos estrangeiros em Portugal. Os suspeitos terão falsificado cerca de 800 atestados de residência. Pelo serviço, cobravam entre 130 e 200 euros. A operação decorreu em Loures e Odivelas. Uma informação que surge numa altura de forte pressão sobre o sistema de imigração português. Os tribunais administrativos têm neste momento cerca de 133 mil processos de imigrantes contra a AIMA, sobretudo por atrasos e recursos em processos de legalização. Há um risco acrescido de incêndio na região centro do país, preocupação manifestada pelo presidente da Comunidade Intermunicipal de Leiria. Jorge Vala alerta que milhões de árvores continuam caídas depois das tempestades do início do ano, numa altura em que as temperaturas começam a subir. A Rússia garante que o Irão concordou em não desenvolver armas nucleares. O vice-ministro russo dos Negócios Estrangeiros diz que Teherão apenas pretende utilizar energia nuclear para fins pacíficos.
0: Obrigado, Beatriz. Estás com a RFM. Já a seguir no Responde Saíres ao Google, andamos aqui às voltas com esta. O que é a ti o pai do filho do irmão da tua mãe?
1: Fácil, eu não dou as voltas.
0: O pai do filho do irmão da tua mãe. 962-007-888. 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

0: Alex Warren e Ordinary, a 20 minutos das 10. Vamos lá descobrir então quem é o pai do filho, do irmão, da tua mãe.
1: Responde. Sem ires ao Google.
0: Eu sei lá.
2: Isto está a ser muito engraçado aqui no estúdio, porque para mim a pipoca aconteceu-lhe o mesmo, não é? Foi fácil, foi só, ok? Portanto, o que é tia? Perguntou hoje sem ires ao Google. O que é tia? O pai do filho, do irmão, da tua mãe. E o Pedro demorou mais tempo e chegou a outra conclusão.
0: Eu estou a achar que era demasiado fácil responder tio.
3: Ah. Então, vamos ver. A minha mãe tem um irmão. O que é esse irmão me é a mim?
2: Tio.
3: O meu tio tem um filho. O que é que esse filho me é a mim?
2: Primo. O que é que o pai dele?
3: O pai
2: é
3: do
2: ti.
3: Meu primo é o quê a mim?
2: Tem um tio. Pronto,
0: eu acho
2: está feito.
0: Eu acho que há aqui.
2: Foi este o raciocínio.
0: Não sei porquê. Isto sabes o que é que me faz lembrar? Aquelas equações em que tu tens que resolver primeiro uma operação e depois a outra.
2: A multiplicação tem
0: e nós
2: prioridade.
3: Eu acho que estás a pôr parênteses aí, não é? Exato.
0: E nós estamos a enganar. Não estamos a pôr parênteses em nada.
3: Então, mas qual é a tua opção?
0: Eu acho que é o pai.
3: O pai? É teu
2: pai? O filho do irmão da tua mãe?
0: É pai de
2: alguém. Então o teu pai foi malandro.
0: Pode ter sido. Vamos ouvir o Tiago Amaral.
4: A resposta à pergunta é o sogro.
0: O sogro.
3: Ah!
2: É que a única coisa que isto parece tão fácil que parece ser armadilha, mas...
0: Peraí, o sogro é capaz de fazer sentido.
2: O pai, o filho, o irmão da tua mãe. O irmão da tua mãe é teu tio.
0: Ora, o Tomás Lopes, que é o nosso produtor, está-se a rir, tem ali a resposta, não teve de estar a pensar.
5: Eu estou a tentar fazer neurónios, né? Poker face hoje, mas está difícil.
0: Catarina.
3: Pá, eu ponho aqui mil paus em como é tio.
0: Em como é tio?
2: Também acho que é tio. Não há mesmo outra solução.
0: Não sei se vocês estão a fazer bem. Vamos ouvir a Catarina.
6: O pai do filho do irmão da minha mãe será o meu tio-avô.
3: Avô? Ah, pois, avô, sim, porque é irmão da mãe, está bem.
0: Tio-avô.
3: Mas pode não ser, pode não ser. É só tio, pode não ser.
0: É só
2: irmão
0: tio.
2: Da mãe. Irmão da mãe, não, irmão do avô.
3: Pode ser cunhado da minha mãe.
0: Muito bom. Vamos ouvir, ainda há mais. Há mais, Júlio.
7: Meu nome é Júlio. É o primo da minha mãe.
3: É o quê?
2: O primo da mãe?
0: O primo da minha mãe.
3: Não.
2: Eu acho que chama uma maneira simpática de nos mandar passear. Vai para o primo da tua mãe.
0: Temos aqui outra Mariana.
8: A mim, o filho do irmão da minha mãe é meu primo.
2: Sim, mas é o pai do filho.
0: É
2: o pai do primo. Pai do primo é tio. A Mariana saltou uma geração.
0: Eu preciso muito de fechar este assunto para conseguir ficar o resto do dia descansado. Tomás Lopes, por favor.
9: Olá.
0: Estou
9: muito feliz por duas coisas. Primeiro esta música e depois pelo vosso raciocínio. É, obviamente,
2: o tio.
9: O canário da família. Não, estou a brincar. É o tio.
3: Com certeza.
9: É o tio.
2: Lança o som, Pedro.
0: Era só isto.
2: Para
0: era só isso.
3: E paga-me mil paus.
0: Mas eu não disse que queria apostar.
2: Lança.
1: Temos aqui um gênio.
0: Epá, não, eu estava à espera de rasteira nisto.
9: Não,
0: eu vou assim não vale a pena brincar.
2: A rasteira foi esta, foi. É tão óbvio que tu baralhaste-te.
9: Eu só cheguei lá porque tinha a resposta. Porque se eu estivesse até agora a tentar descobrir, não me descoberto.
3: Assim?
9: Pá, para mim foi difícil. Eu estava ali, eu escrevi na folha, eu risquei, eu recirculei, eu fiz setinhas.
0: Então é isso, pronto. Eu tenho que baixar um bocadinho a expectativa porque a nossa produção não dava mais.
2: Não,
0: não. Claro.
2: Mas olha, mas o Pedro está aqui a dizer coisas, mas o Pedro falhou.
0: Obrigado, Tomás Lopes.
9: Sim, é verdade.
0: Foi o responde sair.
9: Também foste meio burro.
2: Olha, divertimos muito aqui. Obrigado. E obrigado às mensagens dos nossos ouvintes.
9: E acertaram quase todos, by the way. Quase toda a gente acertou no WhatsApp.
3: O sogro.
9: Não, é que nós escolhemos as que, pronto.
0: As que falharam, não é? Claro.

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0: 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Acho que é para a caminhada.
1: Para fugir, para treinar, fugida.

0: Só mais um. Saímos com o seu Jorge e o teu café da manhã. Pedro Fernandes, Mariana Alvim, Luís Pinheiro e Pipoca Mais Doce. E agora com Fábio Porchat também, todos os dias, em direto do Brasil.
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17: Olá, eu sou a Beatriz Lopes e estas são as notícias na RFM. Sismo de pequena magnitude volta a registar-se no Algarve. Um sismo de magnitude 2.9 foi registado na última hora ao largo de Sagres. É o segundo abalo sentido no Algarve em poucas horas. Ontem à noite, um outro sismo de magnitude 2.8 foi registado junto à Albufeira. Não houve registro de danos materiais. Com as temperaturas a subir, aumenta também o receio de incêndios na região centro. Depois das tempestades de inverno, continuam por recolher milhões de árvores caídas. O presidente da Comunidade Intermunicipal de Leiria, Jorge Vala, admite preocupação geral. Cobravam até 200 euros por serviço, a Polícia Judiciária deteve dois homens suspeitos de integrarem uma rede que ajudava cidadãos estrangeiros a regularizar-se em Portugal com atestados de residência falsos. Ao todo, terão falsificado cerca de 800 atestados de residência. A operação decorreu em Loures e Odivelas. A Rússia garante que o Irão concordou em não desenvolver armas nucleares. Moscou diz que Irão apenas pretende utilizar a energia nuclear para fins pacíficos e humanitários.
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21: Quarta-feira. Pensa positivo. Pensa que a semana já vai a meio. E durante esta hora vais saber se hoje alguém ganhou mais de 60 mil euros.
22: Alguém te ficou com os teus 60 mil euros. Ou se calhar foste tu.
21: Pois, se calhar foste.
22: É uma grande sorte. Daqui a bocadinho vamos contar-te tudo. Estás comigo, Catarina Figueiredo, e também com o Daniel Fantora.
21: 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Começamos com, pá, com aquela vontade de dizer...
22: Yeeha!
21: Porquê?
22: Tu é que tens.
21: Temos ela Langley para ouvir na RFM.

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1: ¿Nos vamos?
2: Pues nos vamos.
1: Sí, nos vamos. 7 minutos después de las 10, yo no estaba a esperar. Confesso que não estava à espera. Tenho de confessar que ontem descobri que perdi uma amiga para o CrossFit.
3: É sério?
1: E pá, sim, começou a olhar à forte no CrossFit.
3: Tu ganhaste uma atleta de alta competição, CrossFit, tanto forte.
1: Tirar fotos e não sei o quê. E hoje chego aqui ao estúdio e descubro que vou perder a Catarina para outro flagelo que aí anda, para outra coisa que está a invadir o mundo. E Catarina chega aqui e diz-me:
3: eu vou começar a fazer pilates. Foi o que eu disse ao Daniel Fontoura. Porquê? Porque estudos feitos por nós concluem que, de facto, é a modalidade que está na moda.
1: Como assim?
3: Mas não é um pilates normal. É aquele pilates que tem as máquinas. Isso agora é o que está a dar.
1: Mas espera aí, tem máquinas e tem tipo música assim também?
3: Não, é o oposto, Daniel Fontoura. Ah, não, em muitos sítios até nem tem música. Tu imaginas o ambiente zen. Aquilo é mesmo para esforçar. Tanto que no outro dia fui com a minha cunhada experimentar, e a minha cunhada não faz exercício físico, para teres uma ideia, há 20 anos.
1: Ok.
3: E foi logo posto numa máquina de pilates.
1: Ok, bom rácio, 20 anos, está bom.
3: Não sei se tu já viste, numa das máquinas tu tens que esticar uma perna e depois esticas a outra.
1: É tipo
3: e ficas
1: uma
3: quase a fazer a esparregata. Sim. Pois que ela estava ali a tentar equilibrar-se, não é? A dar tudo, coitadinha, não sei como é que ela se conseguiu aguentar. De repente olho para ela e cai para trás.
1: Como assim?
3: Pronto, teve um fanico, desequilibrou-se.
1: Ok.
3: Ainda bem que foi ela, que não fui eu, porque eu era menina para fazer as mesmas figuras. Pronto. Corta para, de facto, aquilo não subestimos, é muito difícil. E uma pessoa depois sai de lá com um andar novo.
1: Ok. Obrigado por teres dito isso. E confessa, quando a tua cunhada caiu, tu pensaste: porquê que eu não estou a filmar?
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3: Foi exatamente isso que eu pensei.
1: Claro, claro.
3: Mas pronto, eu relatei e tu consegues imaginar, Daniel Fontoura, ou não?
1: Sim, festa de família, estou a dizer: oh pessoal, anda aqui nós no Pilates. E ela, pum, no meio do chão. Ai, pronto, se andas nisso e se também fazes o teu, então boa sorte e saudinha.

0: Espera por mim, espera por mim, por favor, para ver se me dás qualquer coisinha. Eu gostava, mas acho que hoje foi em Évora, não é?
1: Sim.
2: Olá, fala o Francisco Mendes do Grandioso Jogo da Mala. Como é que te chamas?
1: Vera.
2: Olá, Vera. Como é que tu estás?
1: Bem, obrigada.
2: E agora espero que muito melhor. Estás preparada?
1: Estou.
2: Quero saber, em euros, quanto dinheiro é que está na mala? Tens 10 segundos a partir de agora.
1: 60.106.
2: Oh, Vera. Oh, Vera. Vera, onde é que tu estás, Vera?
1: Estou em Évora.
2: E estás... estás em que sítio? Vera?
1: Sim, estou a trabalhar.
2: Estás a trabalhar? Então, olha, hoje abres uma exceção. Podes gritar, porque ganhaste 60.106 euros. Oh, Vera, grita, por favor. Grita, Vera.
1: Não acredito.
2: Não acredito. Oh, Vera, eu quero mais entusiasmo, Vera. Vera, salta, por favor.
1: Espero.
2: Vera, estás bem? O dinheiro é teu. Estás bem? Estou contigo, Vera. Está tudo bem. Olha, um beijinho. Fico muito contente por ti.
1: Beijinho.
3: A Vera ficou sem fogo, ficou sem ar e eu adorei que o Francisco a tentar puxar ainda mais, mas coitadinha, ela ficou emocionada, não é?
0: Alguém sabe se a Vera está bem?
3: Exato.
0: Por favor, Vera, diz alguma coisa, pisca os olhos, diz alguma coisa. Demos mais de 60 mil euros no Grandioso Jogo da Mala, que grande quarta-feira.
3: Eu também ficava assim, Daniel Fontoura, digo-te já.
0: Sim.
3: Tu ias ter vergonha.
0: Petrificada, tipo. Oh, meu Deus, o que é que aconteceu?
3: Ai, agora?
0: Pronto.
3: E agora?
0: Agora? Agora, na próxima quarta-feira, há mais, vais poder ganhar aqui na RFM.
3: 21.111 euros é a quantia que temos para ti no Grandioso Jogo da Mala, já está a valer. Podes ligar o 761-10-10-10, gastas a valor na chamada mais IVA. Mas imagina-te com 21.111 euros a mais na conta bancária.
0: Pá, sim, de certeza que ficavas como a Vera, tipo, hã? A sério? Ganhei?
3: Ai. Ou então berravas como o Daniel Fontoura.
0: 761-10-10-10.
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0: Ai, não berrava.

0: De manhã de quarta-feira, Catarina Figueiredo e Daniel Fontoura contigo. Ainda a propósito do Pilates, afinal não sou a única, hein? Que está com medo de experimentar o Pilates. Diz a Ruth, aqui no WhatsApp da RFM, que anda para fazer isto há imenso tempo, porque as amigas todas andam nas aulas de Pilates e tem a sensação de que não é para ela.
1: E não é para todos. Principalmente se acontecer como a tua cunhada e se partir toda no meio de uma aula porque a máquina não sei o quê.
0: Caiu para trás, coitadinha.
1: Olha, boa sorte, também andas aí nessa vida. E se por acaso estás a ouvir a RFM enquanto faz o teu Pilates, vai! Vai! Tu
0: o que eu quero saber
1: bem,
0: é se recomendas. Fazes Pilates, recomendas, tem mesmo efeito, diz qualquer coisa.
1: Pá, eu acho mais. Isso é mais difícil do que isso é encontrar alguém que faça Pilates e que não recomende. Porque recomendar, toda a gente vai recomendar, Catarina.
0: Não sei, a minha cunhada acho que já não recomenda.
1: Fazes Pilates e não recomendas? Diz-nos alguma coisa. Isso sim é que é inovador. 962-007-888.
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1: Só vamos receber os professores todos de Pilates a dizer sim, sim, recomendo, é muito
0: venham,
1: bom.
0: Venham aqui para o ginásio.
1: Não, fazes e não recomendas, por favor, diz-nos alguma coisa. Isso sim é inovador.

0: silêncio.
1: RFM, bom dia. E nós sabemos que este é um dos momentos favoritos da tua manhã. Vamos lá ver se consegues ganhar este balão de oxigênio para a tua conta bancária.
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3: Ontem demos dinheiro. Hoje queremos dar dinheiro novamente. Eu até acho que este barulho é fácil. Começou hoje. É novo. Está a estrear.
1: Continuamos na onda dos barulhos fáceis, é isso?
3: Sim, eu acho que sim.
1: Vai ser outra vez.
3: Não achas que é?
1: Mostra lá. Que eu falei,
3: não, achas
1: por cima,
3: que
1: eu falei
3: é?
1: Por cima.
3: Eu acho que é fácil.
1: Eu acho,
3: não acha, menina? Eu acho.
1: Mas também é um daqueles barulhos que dá para muita coisa. Portanto, vá, foque e liga agora o 213-81-4540.
3: 213-81-4540. Vamos jogar com o 121 no coração do bairro para melhor o aconchegar ou aconselhar.
1: Aconchegar?
3: E aconchegar também.
1: Aconchega muito
3: sim.
1: Bem.
3: Ai não, este pinheirinho aconchegava-me aqui. Ui! Liga.
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0: RFM, bom dia. Este é o teu corta para e cheira-me que vamos ter aqui uma inspeção na área agora.
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3: Inspeção da Paula. A Paula é, digamos, CSI aqui da Turra, não é? Aqui de Portugal. Está habituada a analisar muita coisa. Paula, também trabalhas com barulhos?
4: Não, infelizmente não. Mas tenho colegas que trabalham, mas eu não.
0: Tu só analisas o sangue das pessoas, o ADN, não é?
4: Sim.
3: Então, se este jogo fosse que ADN é este, era mais fácil do que barulho é este.
0: Barulho é este.
4: Ah, para mim era. Certamente.
3: Então, mas ainda assim, tu és uma pessoa atenta a pormenores, atenta a coisas. Será que vais ganhar hoje o que barulho é este? Sabemos que é a terceira vez que consegues a chamada, mas nunca ganhaste. Não é?
0: A terceira de vez, Paula.
4: Não, nunca ganhei. Vamos ver.
3: É hoje.
4: E é a primeira vez que eu vou ouvir o barulho.
3: Ah, é?
0: Pois, então bebe este barulho.
4: Nem prestei muito bem atenção.
3: Então, mas às vezes, assim, aquele palpite na fé também resulta. Paulo, ouvidinhos atentos. Que barulho é este na RFM? Qual é o teu palpite?
4: Ora bem, agora já não me parece aquilo que eu tinha pensado, mas será uma torneira a deitar água?
3: Será uma torneira a deitar água?
0: Podia ser, ou pode ser, uma torneira a deitar água, que é uma coisa que uma pessoa gosta muito e tem que preservar. Não podemos deixar a torneira muito aberta,
4: exatamente.
0: Não é?
4: Pois não.
0: A deitar água muito tempo, que isto está escasso.
3: Ai, Paula, será que o teu ouvido é tão bom como o teu teste de ADN?
4: Pois não é, não.
0: Para ti fechamos a torneira. Não vais ganhar nada.
3: Não.
4: Pois é.
0: Torneira fechada.
3: Mas pode ser que seja
4: a quarta.
3: É a quarta. Eu já diz o provérbio.
4: Exatamente.
3: Quem não ganha a terceira, ganha a quarta. Não é? Acabamos de inventar.
4: Ganha a quarta.
3: Isso mesmo. Paula, muito obrigado por teres tentado.
0: Beijinhos, Paula.
4: Obrigada a vocês. Muitos beijinhos para vocês e vocês fazem um excelente trabalho.
3: Obrigado.
4: Muito obrigada.
3: Tu é que fazes. Tu é que é importante. Nós tentamos dar dinheiro aqui todos os dias.
0: Tu é que descobres coisas que nem lembram ninguém.
3: Olha, daqui a pouco. Daqui a uma hora, voltamos a jogar. Só por causa das coisas, voltamos a jogar contigo. Aumentamos o prémio e vais poder ganhar aqui na RFM, acredita. 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
0: Ai, que alegria, uma pessoa dá dinheiro, gosta tanto. Vai ser na próxima hora, Daniel Fontoura.
3: 740 euros. Já estamos aqui a cozinhar, entretanto. Vê os palpites errados que já foram saindo. Já sabes que não é uma torneira a deitar água.
0: Não, não, nada disso.
3: Daqui a pouco há notícias.
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17: Olá, eu sou a Beatriz Lopes. PJ admite que possam existir mais crianças vítimas de abusos sexuais numa escola de Marvila, em Lisboa. A informação é avançada pelo Jornal Expresso. O suspeito, um auxiliar educativo de 24 anos, encontra-se em prisão preventiva. É suspeito de abusar de 4 meninas entre os 4 e os 6 anos. A investigação começou depois de uma denúncia feita pela própria escola. A GNR reforça os alertas para furtos no interior de carros, sobretudo em praias, parques de

0: aconselham a não deixar objetos à vista. Apesar destes crimes terem descido este ano, as detenções aumentaram 160%. O Irão ameaça alargar o conflito para lá do Médio Oriente, caso os Estados Unidos voltem a atacar o país. O aviso é deixado pela Guarda Revolucionária Iraniana, depois de Donald Trump admitir novos ataques se não houver acordo com Teherão. Estreia logo à noite, no Teatro Aberto em Lisboa, uma ópera inspirada no 25 de Abril, Por Todos Nós, do compositor Eurico Carrapatoso. É baseado no livro Os Memoráveis, de Lídia Jorge, que revisita os heróis da Revolução dos Cravos.
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4: Olha, não sei se vai ser para a vida toda, mas vai ser pelo menos para esta manhã, até ao final deste programa, aquela batalha épica!
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4: Pá, sim, mas eu acho que há aqui um complô. Eu acho que tu estás a minar. Fomos minados. Eu acho que está tudo safeito.
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0: 10 minutos depois das 11, já sabes que neste Corta Para há sempre batalhas épicas. É a famosa Insta Battle, não se fala de outra coisa.
1: Insta Battle! Fight!
2: Nós pelo menos gostamos de acreditar que sim, que tu vibras com isto tanto quanto nós vibramos.
0: Há colegas no local de trabalho que diariamente, não diria, não quase à porrada,
2: apostam
0: mas
2: cafés.
0: Aposta, aposta, aposta, aposta.
2: Mas por acaso
0: aposta.
2: Também poderíamos começar a apostar, em vez de desafios, coisas assim mais materiais.
0: Ah, é? Ah, tu queres meter dinheiro nisto?
2: Não, para não, meter não. Dinheiro.
0: É, eu sei como é que tu és. Olha, dou-te 20 euros se... E depois nunca acontece. A música que eu escolhi para hoje, eu acho que é uma música vencedora.
2: Calúnias.
0: Super forte em trends das redes sociais.
2: Que é verdade.
0: É uma nova versão do Drácula.
2: Mas isto não é uma rede social.
0: Tame Impala e Genie. Mas espera aí, mas votas onde?
2: Votas no Instagram.
0: Que é uma rede social.
2: Mas ouves
0: por
2: na
0: favor,
2: rádio.
0: Tá bem.
2: E na rádio ele é fortíssimo.

0: que é o nosso maninho.
1: É o nosso maninho. E de facto é o maninho de todos nós. É um dos artistas mais queridos do nosso país e merece ganhar esta Insta Battle. Vamos dar esta alegria ao maninho pela excelente pessoa que ele é e excelente artista.
0: Mais nada? Pronto, vamos dar mas é uma alegria aos Tame Impala e também a ti que tens bom gosto e queres ouvir essa grande música. Vota Stories do Instagram da RFM em nossa Insta Battle. Posso dizer-te que neste momento o maninho vai à frente. 59% contra 41%.
1: Vou já ligar a avisar.
0: Mas ainda podes, isto não vai mudar.
1: Estou a maninho, estás a ganhar.

0: sempre grandes músicas na RFM. 17 minutos depois das 11. Catarina, acabei de receber uma coisa. A minha mulher mandou-me uma coisa e eu não sei se está a dar alguma dica, percebes?
1: Conta lá, o que é que a tua mulher mandou que eu avalio?
0: Vi um post nas redes e mandou-me umas fotos com o texto que é o que você acumula em casa pode revelar o que faltou emocionalmente.
1: Ou seja, aquilo, a confusão que está à tua casa pode significar alguma coisa sobre o teu estado de espírito, sobre a tua cabeça.
0: Por exemplo, há aqui na lista, se tu acumulas brinquedos dos filhos em casa, se tu não consegues deitar fora, pode revelar que compensação emocional da própria infância.
1: Quero dar aos meus filhos aquilo que eu não tive.
0: Sim.
1: No meu caso é mais, eles não me deixam deitar fora, senão eu já tinha deitado.
0: Claro que às vezes...
1: Eu não quero aquilo para nada.
0: Às vezes desaparecem coisas, não é?
1: Às vezes assim por um milagre, não é?
0: Olha, a minha filha, quando pôs os livros dentro da máquina de lavar roupa, de repente desapareceram 5 livros, que não voltaram, não é? Pá, aí já foi de estranhar.
1: Aí pronto, aí foi obra e graça.
0: Mas depois há mais coisas. Isto tem aqui uma lista. Por exemplo, tu tens muita roupa, Catarina Figueiredo.
1: Tenho muita roupa e eu confesso que sou uma verdadeira acumuladora de roupa.
0: Ah, é?
1: É uma coisa que eu tenho que tentar praticar o desapego. E é isso, eu tenho roupas em excesso.
0: Mas sabes o que é que isso pode revelar?
1: O quê?
0: Necessidade de aceitação e identidade.
1: Totalmente. Eu não sei quem sou. Quem sou eu?
0: Pronto. Se acumulas perfumes e maquilhagem, busca de validação e pertencimento. Portanto,
1: podia ser também uma pessoa que não toma muito bem, não é? Que precisa
0: brasileiro.
1: De se arranjar.
0: Ah, também pode ser.
1: Olha, objetos quebrados, o que é que significa?
0: Objetos partidos.
1: Estragados, sim.
0: Dificuldade em encerrar ciclos. Pá, eu acho sempre, atenção, eu acho que.
1: Mas eu concordo com isto. Eu tenho moldura lá em casa a partir há imenso tempo, mas como tem uma foto bonita do meu pai com o meu irmão, eu não consigo deitar fora. E tu dizes, troca a moldura. Mas a moldura foi-me oferecida exatamente pelo pai, portanto.
0: Eu acho sempre que vou arranjar tempo para arranjar. Eu acho sempre, não, eu tenho ali super cola. Não, eu naquele dia.
1: Mas depois não.
0: Eu vou,
1: pá, tens lá uma série de objetos partidos que nunca foram para arranjar.
0: Tenho lá cenas.
1: Mas sabes o que é que para mim é pior? Quando tens acumulado papéis, caixas e assim, lembrancinhas, recordações, isso para mim é o pior. Sabes
0: então,
1: porquê? Porque ganha bichinho.
0: Ganha bicheza.
1: Aquele bichinho da madeira,
0: sim,
1: bichinho do papel.
0: Okay.
1: Não é bom. E muitas vezes, fica aqui uma dica, quando sabes aquelas caixas das encomendas, quando traz uma encomenda,
0: sim,
1: quando recebes uma encomenda, deita fora. Porquê? Porque juntamente com as caixas vêm às vezes baratas. E depois, por isso é que as pessoas têm infestações de baratas em casa.
0: Ah,
1: serviço público.
0: Pronto.
1: A tua cara de nojo é tudo.
0: Não, estou aqui a pensar se devo dizer o nome desta pessoa ou não. Que disse assim aqui no nosso
1: WhatsApp.
0: Não
1: digas o nome, vá. Pronto.
0: Manda-me este post, por favor, tenho que mandar para a minha namorada.
2: Estou com Catarina Figueiredo e Daniel Fontoura.
0: Pois, se calhar vou publicar isto, não é? No...

0: Sempre grandes músicas na RFM, 26 minutos depois das 11, e há também grandes dicas. Esta foi a minha mulher que me mandou assim, só naquela, very sneaky.
1: O que é que tu acumulas muito em casa para ela ter mandado essa dica?
0: Pá, eu acho que tipo tralhas, cenas antigas que custa-me às vezes desfazer.
1: O quê? Objetos importantes?
0: Pá, sim, sei
1: lá. CDs, tens que, muitos.
0: Não, isso nem sequer. Isso tenho.
1: Mas isso vai valer
0: CDs
1: dinheiro.
0: E vinis, é o que eu acho. Vai valer dinheiro. Daqui a uns anos, quando a minha filha pegar naquilo e quiser deitar fora, vai pensar: ui, que isto vai dar muito guito, acho eu. Sei lá, sim, tenho também livros, também acumulo um bocado. Podia fazer algum desapego de livros.
1: Mas sabes que há pessoal que acumula tupperwares sem tampa. Diz aqui a Lígia no WhatsApp da RFM.
0: Como assim?
1: Tem muitos tupperwares lá em casa, bastantes, mas todos sem tampa. E eu percebo, porque neste momento estou a utilizar mais os de vidro e aí tenho sempre tampa. Mas tenho vários sem tampa, porque uma pessoa vai perdendo, não sei explicar, é tipo as meias.
0: Então, mas e o que é que faz? Ficam só lá?
1: Ficam. Dá para lavar a salada, por exemplo.
0: Okay.
1: Para lavar os legumes.
0: Bem, por acaso tenho muitos. É assim, de takeaway, pá, tenho bué.
1: Bué daqueles.
0: Tenho bué da,
1: imensos
0: de
1: daqueles
0: takeaway.
1: Takeaway.
0: Sim. Alguns jeito fora. Já levei para a ReFood, mas tenho que fazer uma limpeza a isso.
1: Olha, a Juliana diz que acumula também muitos sacos dentro de sacos.
0: Percebes
1: a cena?
0: Tens o saco.
1: Os sacos do supermercado.
0: O saco dos sacos. Isso também, também acumula.
1: Jogos pronto. De cartas incompletos.
0: Pronto.
1: Também tens?
0: Não, acho que
1: só estou a ler as mensagens dos nossos ouvintes.
0: Olha, e muita gente a dizer: mas olha, manda-me esse post para eu mandar a não sei quem. Já podes passar, está nas stories do meu Instagram.
1: Como é que é? Fontoura Daniel. Fontoura Daniel.
0: E depois clicas lá e mandas a quem quiseres, está bem? Agora.
1: Dás a dica a quem quiseres, na fonte.
0: Não digas isto a ninguém.
1: Ok.
0: Chega só entre nós. Daqui a pouco, vamos jogar ao que barulho é este.
1: Ah,
0: vamos dar dinheiro.
1: Destralha porque vais ganhar mais, é isso.
0: Fica só entre nós.
1: É dar
0: tá
1: para
0: bem.
1: Receber.
0: Pronto, é daqui a nada. São mais de 700 euros que temos para ti. Entretanto, há palpites errados para veres em rfm.pt.
1: Passa por lá, este é o teu corta-para.

0: Tiveste a curtir, abanaste a cabeça, já ficaste com umas ideias, então bora lá dar dinheiro.
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2: 740 euros, nem mais nem menos. É a quantia que temos para ti agora. Agora o que é que tens que fazer? É simples, é dizer que barulho é este.
0: E não é uma torneira a deitar água, está bem?
2: Também não parece uma torneira a deitar água.
0: Eu percebo, se calhar parece um bocadinho. Mas agora, o que é que achas que é? 213814540. Liga para a RFM.
2: Conta-nos tudo, não nos escondas nada. Podes ganhar 740 euros, não tarda nada.
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0: Grandes músicas na RFM nesta quarta-feira. Vamos lá jogar ao Que Barulho É Este e já temos aqui alguém em linha. Estou, bom dia. Olá, como é que te chamas?
1: José Tavares.
0: José, tudo bem?
1: Tudo bem. Olha, já ando há 3 ou 4 anos a tentar ligar. Às 20 vezes de cada vez, é a primeira vez. Caraca!
0: A sério, José? Incrível! Finalmente o teu dia, José.
1: Certo.
0: Estás a ligar de onde?
1: Vila Nova de Paiva, Viseu.
2: Então vamos lá jogar, José.
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0: Vamos lá ver então se é desta, José. Vamos lá ver se o dinheiro vai para Vila Nova de Paiva. Se ganhasses agora 740 euros, o que é que fazias?
1: Opa, olha, não é? Nem sei. Ia meter gasolina.
0: Dava para ir para meio depósito, não é?
1: Dá para meio depósito.
4: Com isto anda, percebo perfeitamente.
0: Muito bem.
4: Ainda por cima és instrutor de condução, deves gastar gasolina que nunca mais acaba.
1: É sempre andar e o nosso governo é só para alguns.
0: Pois
1: e os outros não precisam de trabalhar.
0: Mas olha, mas nós estamos aqui para ti. A RFM vai dar-te este dinheiro, acreditas, José? Tens estado atento a este novo barulho?
1: Já ouvi duas vezes.
0: Ok. Então vais ouvir mais uma e depois 15 segundos para dar o teu palpite.
1: Sei que não é água.
0: Exatamente. Água não. Ótimo. Então, José, que barulho é este na RFM? Qual é o teu palpite?
1: É, penso que é um spray de desodorizante ou da espuma da barba, assim qualquer coisa.
4: Espera lá. Do desodorizante ou da espuma da barba?
1: É pá.
4: Em que é que ficamos?
1: Escolhemos um grande, pode ser da espuma da barba.
0: Ok.
1: Mas assim é mais.
0: Ok, ok, estou a perceber. Bom palpite.
4: Eu não sei, eu não tenho aparado muito a minha barba.
0: Não, tem...
4: não faço ideia.
0: A Catarina não tem aparado muito, não tem usado a espuma. Oh, José.
1: Até não foi ela que fez o barulho.
0: Não, não foi. Não foi. Mas também.
4: Oh, ninguém fez, pois? Ninguém, não foi ninguém. Está tudo com a barba parada.
0: Mas pronto, já ainda não é este o palpite. Percebemos onde querias chegar, mas pronto, olha, pelo menos já conseguiste a chamada, já tiras isso da ideia e está feito.
1: Está feito, ok. Eu pensei que não estava ninguém deste lado.
0: Estamos cá nós.
4: É possível acontecer, basta tentar, basta ligar.
0: José, muito obrigado. E agora não te esqueças que no mundo ideal o prémio vai aumentar e também é possível conseguires ligar para a RFM. 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
0: Sim, mais um episódio já está disponível nas redes sociais da RFM. Se não viste hoje de manhã, Porchat GPT com a gama elétrica Kia, elétricos sem limite, Kia Movement That Inspires. E confesso que ainda tenho de ouvir o episódio de hoje. Vim a correr
4: hoje,
0: e
4: hoje. Hoje também não consegui ouvir, vou ver, já está em todo lado. Inclusive nas nossas redes sociais, passa por lá. Basicamente, a equipa do Café da Manhã entrevista uma inteligência artificial criada a partir do cérebro de Fábio Porchat.
0: Mas olha, o tema de hoje é arrendamentos em Portugal.
4: Ai, meu Deus. Está... Vai para amanhã.
0: Ui, menino.
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14: Olá, eu sou a Beatriz Lopes. Governo admite prejuízo para a imagem de Portugal por causa das filas nos aeroportos. O Ministro das Infraestruturas reconhece que as longas filas nos aeroportos estão a prejudicar a imagem do país. Ouvido no Parlamento, Miguel Pinto Luz falou mesmo no embaraço causado pelo novo sistema de controle de entradas e saídas, mas garantiu melhorias já no próximo mês. Está confirmado, a inflação na zona euro subiu 3% em abril, face ao mesmo mês do ano passado. De acordo com o Eurostat, os preços da energia dispararam quase 11% devido à guerra no Médio Oriente. A oferta de casas para arrendar em Portugal caiu 13% no primeiro trimestre face ao mesmo período do ano passado. De acordo com a plataforma Idealista, a quebra foi mais acentuada nas grandes cidades. O Porto registou a maior descida da oferta, seguindo-se Coimbra e Lisboa. A Polícia Judiciária deteve 4 homens suspeitos de raptarem e agredirem 2 amigos no Grande Porto em outubro do ano passado. De acordo com a PJ, as vítimas foram ameaçadas e agredidas durante várias horas por causa do desaparecimento de 1 quilo de droga.
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1: RFM, boa tarde. Estás com o teu corta-para, sempre contigo, até à uma da tarde aqui na RFM. E hoje vamos fazer uma coisa que nunca fizemos. Vamos falar sobre signos.
2: Por acaso já fizemos.
1: Já falámos.
2: Mas está tudo bem, Catarina. Não, pois, ouve-se. Na tua cabeça não está, está tudo bem.
1: Foi quando eu não vim.

0: 11 minutos depois do meio-dia, vamos lá a isto. Alguém tira a internet da Catarina Figueiredo, por favor, porque ela começa a ver cenas.
1: É daquelas coisas giras que metem signos e, neste caso, raças de cães. Por exemplo, diz-nos qual é o teu...
0: Signos e raças de cães.
1: Não tem nada a ver, por isso é que é engraçado. Diz-nos qual é o teu signo e nós dizemos-te que raça de cão és tu. Por exemplo, eu e Daniel Fontoura somos carneiro. Por acaso não gostei da raça de cão que me calhou.
0: Porquê?
1: Porque é assim muito forte.
0: É o quê?
1: Muito pitbull. Diz que nós, os carneiros, somos verdadeiros pitbull. Parecemos zangados, mas só queremos vencer na vida antes dos outros.
0: Portanto, Mr. 305!
1: É, estamos aqui na luta, é assim que são os carneiros.
0: Pitbull é ótimo, vai estar em Portugal com a RFM.
1: Pois é.
0: No final deste ano, dá um grande concerto.
1: Esse pitbull.
0: Ah, é outro pitbull,
1: está
0: certo.
1: É outro pitbull. Depois o touro. São bernardos, são leais, golosos, protetores e são capazes de dormir 14 horas seguidas. Se por acaso for gêmeos, és um Jack Russell. Não paras quieto, fazes barulho e mudas de humor, mas continuas adorável.
0: Mas não paras quieto.
1: Não paras quieto. Já os caranguejos são Golden Retrievers. São amor puro, mas emocionalmente sensíveis até ao osso. Portanto, são pessoas assim muito emotivas.
0: Ai, não podes dizer nada. Cuidado com isso.
1: Se és leão, és um husky. És bonito, dramático, barulhento e convenceste-te que nasceste famoso.
0: Gosto
1: dessa. Se calhar não.
0: Convenceste que nasceste famoso, é ótimo.
1: É a nossa Joana Cruz.
0: É a
1: nossa diva.
0: Está ótimo.
1: Se fores virgem, és um schnauzer. Observas tudo, corriges tudo e já reparaste num erro que ninguém viu. Também podias ser tu este, Daniel Fontoura.
0: Está sempre um schnauzer. Não faço ideia de quem é esse, mas está tudo bem.
1: E podíamos continuar nisto a vida toda.
0: Já a seguir.
1: Mas temos mais que fazer.
0: Já a seguir, não. Continuamos com os outros, já a seguir. Porque entretanto temos aqui, sou escorpião, Capricórnio.
1: Claro, já temos muita gente a querer.
0: Olha, está aqui um touro que diz. Concordo, eu hiberno com frequência.
1: Eu fui a única que não gostei da raça de cão que me calhou.
0: Está tudo bem. És o mais
1: cão, que cão é que achas que tu seria? Que eu seria? Não era um pitbull, não?
0: Então tu eras aquele que é o que faz au au.

0: 16 minutos depois do meio-dia, que buraco. Oh, Catarina, onde é que tu te foste meter? Começas a falar de cães, as pessoas gostam. De repente, signos.
1: De repente o pessoal pensa que nós somos a Maia.
0: Ai, meu Deus. E então?
1: E que sabemos tudo sobre signos. Não sabemos. Isto é um artigo na internet que diz, consoante o teu signo, que raça de cão tu és. Então, se fores balança, és um poodle. És elegante, social e emocionalmente dependente da aprovação de alguém.
0: Ok.
1: Se és um escorpião, és um cane corso. São aqueles cães que parecem Rottweilers, mas não, eu até acho que são um bocadinho mais intimidantes que os Rottweilers.
0: Ok.
1: Silenciosos e extremamente protetores de quem amam. Se fores um Sagitário, és um labrador, queres brincar, viajar, correr e desaparecer durante 3 horas.
0: Ah, claro, sim.
1: Capricórnio, és um pastor alemão, disciplinado, respeitas a cara de quem já paga as tuas contas desde pequenino. Pronto.
0: Ok. Bom.
1: Provavelmente devem ser os pais.
0: Sim, exato.
1: Se fores aquário, és um rafeirinho, és diferente, imprevisível e impossível de encaixar numa caixa. Se fores peixe, és um galgo, és sensível, intuitivo e pareces viver metade do tempo noutro sítio. Portanto, os peixes estão sempre na lua.
0: Mas olha, há aqui mais pessoas. Eu sou touro e não me identifico com o São Bernardo.
1: Não.
0: Acho que os touros são tipo São Bernardos.
1: Que dorme imenso.
0: A Catarina também é carneiro e também não se identifica com o pitbull. Mas pronto, é assim, nunca te esqueças. Isto é um artigo da internet.
1: Vale,
0: tá
1: o que vale. E há imensos.
0: Não é, tá, ok.
1: Quem
0: pronto.
1: Diz raças de cães, diz também profissões. Consoante o teu signo, tudo e mais alguma coisa.
0: Olha, que sejas um excelente trabalhador. Pelo menos o bom gosto já tens. Se estás a ouvir as grandes músicas da RFM, isso ninguém te tira.
1: Sejas um

0: prometeu? Pronto, oh, Ritinha, prometias era que votavas na minha música. Isso é que tu prometias.
1: It's a battle! Fight!
2: Hadouken! Não, eu acho que não estás a ganhar Daniel Fontoura. Mas mesmo assim, vou tentar ainda dar mais um boost ao nosso maninho. Põe a roleta, Rolando.
0: Esta foi a música que a Catarina escolheu.
2: Frágil do maninho.
0: E achas tu que é a música que merece ganhar hoje, que merece tocar daqui a pouco na RFM? Achas que é esta a música,
2: tenho
0: não achas?
2: Tenho a certeza absoluta que está a ganhar e nem vi.
0: Tens a certeza que está a ganhar?
2: Tenho.
0: Tens a... Por acaso está, com 52%. Mas,
2: a ver.
0: Logo no encalço, com 48%, uma das músicas do momento nas redes sociais, muita gente a fazer posts com esta música, é o Drácula, Tame Impala e Genie, esta nova versão. E atenção, Catarina, está a poucos votos da tua música.
2: Não vamos deixar o maninho ficar triste, não.
0: Não.
2: Eu já lhe liguei a dizer que ele estava a ganhar, agora não lhe posso ligar a dizer que ele não está a ganhar.
0: Olha,
2: fica só estranho.
0: Subiu mais um bocadinho, mas ainda podes, tens os últimos minutos para votar nas stories do Instagram da RFM. Bem, eu gostava de ganhar hoje outra vez, está bem?
2: Tu gostavas.
0: Por favor.
2: Eu também gostava muita coisa.
0: Se não vem um Drácula e olha, come-te. Imagine Dragons agora.

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32: Viver significa experienciar-se a si mesmo, revelar-se, dizer-se, dar-se, receber-se a si mesmo, estabelecendo em si a primeira e a mais fundamental das moradas. Nesta interioridade, cada um de nós é a sua morada mais próxima. Sem esta morada, sem esta interioridade, a vida não pode ser acolhida por nós, porque não tem onde habitar. Para que a vida possa habitar nas nossas vidas, é preciso que a nossa morada seja um lugar de paz e de hospitalidade. Já agora, vale a pena pensar nisto.
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0: Ah, está, mas que horas são?
1: Meio-dia e 47.
0: Pois. Olha, uma excelente hora para. Vince the Battle! Fight!
1: Ai, para eu ir ali chorar um bocadinho para o canto.
0: Pode acontecer, Catarina Figueiredo. Hoje, duas músicas épicas, uma contra a outra. A Catarina foi para.

0: Mas posso dizer-te, Catarina Figueiredo, que o último apelo, aquela última chamada, funcionou mais para o meu lado. Porque Maninho com Frágil ficou muito perto, 48% dos votos, mas a música vencedora. O Drácula. Acho que ficaste com medo de ser mordido pelo Drácula.
1: Ah, que piadinha.
0: E votaste...
1: 5 anos.
0: Nesta grande música dos Tame Impala. Ixi, grande versão. Era mesmo aquela que estavas a precisar agora, não é?
1: Diverte, força.
0: Não é uma grande música? Obrigado. 51% dos votos. Ficou muito renhido isto. Mas a vencedora de hoje da Insta Battle é mesmo esta dos Tame Impala. O Drácula. Vai entrar pelo teu rádio adentro. Rar.

0: É uma grande música vencedora da Insta Battle de hoje. Obrigado por teres votado muito.
1: Tá bom, amanhã é novo dia, vá, adeus.
0: Olha, e amanhã há também novo episódio.
1: Bora, ChatGPT, sempre às 8h50 no teu café da manhã. Não podes perder. E se hoje não conseguiste ouvir, vais a tempo, vais às nossas redes sociais, ao nosso site e está lá tudo.
0: Fábio Porchat no café da manhã da RFM com o Porchat GPT.
1: Deixo aqui o desafio. Se tiveres assim alguma pergunta para ele, podes fazer.
0: Sim, podes mandar para a equipa do café da manhã. 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E fica inspirado porque daqui a pouco o mundo ideal vai entrar para o teu rádio adentro.
1: E nós estamos de volta amanhã. Beijinhos.
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16: Olá, sou Ana Paula Santos, notícias na RFM, 7 carros consumidos pelo fogo nos arredores de Faro. Os carros pertenciam a uma empresa de aluguer de automóveis. De acordo com fonte da Proteção Civil, o incêndio atingiu também um anexo de uma habitação. As chamas foram, entretanto, dominadas, não há vítimas. No local permanecem 40 operacionais, apoiados por 14 veículos. Ainda há 26 estradas cortadas na sequência das tempestades, admite o Ministro das Infraestruturas no Parlamento. Miguel Pinto Luz explicou que essas estradas, a maioria na região centro, necessitam de obras de grande complexidade técnica. Fonte da Polícia Judiciária confirma à RFM que continua a investigar a possibilidade de novas eventuais vítimas de abuso sexual numa escola de Marvila, em Lisboa. No fim de semana, a Judiciária revelou a detenção de um auxiliar de ação educativa por suspeita de 6 crimes de abuso sexual de menores, 4 meninas com idades entre os 4 e os 6 anos. Está confirmado, a inflação na zona euro subiu 3% em abril, face ao mesmo mês do ano passado.
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1: Chegámos, Inês Andrade e Rodrigo Gomes, este é o Mundo Ideal e vamos estar juntos até às 4 da tarde. Se saíres do carro, podes continuar a ouvir a tua RFM através do site, da aplicação e até em algumas boxes de televisão. Não podes a perder o Que Barulho É Este na RFM, daqui a pouco para 870€.

0: Impossível não ficar indiferente com esta música na tua RFM. Faz uma ótima viagem, Rodrigo Gomes e Inês Andrade. Este é um mundo ideal e num mundo ideal para mim, não sei se para ti, não havia o cheiro a naftalina. O cheiro a naftalina é uma coisa que me perturba o cérebro. Eu fico louca. E o que é que acontece? No meu prédio, alguém pôs naftalina, algo escondido, eu já estive à procura e não consigo encontrar onde é que está a naftalina, mas eu já não consigo entrar em casa.
1: Se calhar é um jogo do teu condomínio. Caça a naftalina, onde é que está a naftalina?
0: Pá, é horrível. Agora, estava a partilhar isto no meu grupo de amigas e há muitas amigas minhas que não consideram naftalina um cheiro mau. Até lembra a avó, a tia avó.
1: Lembra a avó. Eu.
0: Mas não é necessariamente.
1: Quando entro nas casas de banho e os urinóis têm naftalina, o que me vem à memória é o armário da minha avó. Pá, é triste, mas é assim. Mas ainda está mesmo revoltada com este assunto. Chegou aqui, começou a reclamar do cheiro de naftalina e o Daniel Fontoura disse: na entrada de uma prédio também. Será que é uma nova moda agora das pessoas que limpam as portarias do prédio?
0: Sim, se calhar é para mandar embora as baratas.
1: Será?
0: Sim, será? Eu nem sabia que isso era contra baratas. Vê lá, é inculta. Depois, chegou-se à conclusão, e eu não concordo com isto, que naftalina é pior que o cheiro a lexívia.
1: Ixi.
0: Pai, eu gosto mais.
1: São os dois muito pungentes.
0: Ai, eu adoro o cheiro a lexívia.
1: Jura?
0: Não é para dormir, não é?
1: Por isso é que tens a cabecinha assim toda queimada. Tu cheiras de lexívia antes de sair de casa.
0: Não.
1: Sim, uma gandinela dela no balde.
0: Não é, cheira lavadinho, é desinfeta-fogo. É. Inês Andrade e Rodrigo Gomes, este é o mundo ideal.

0: São grandes músicas que ouves aqui na tua RFM. Faz uma ótima viagem. Neste momento, 1:21. Está na hora de pôres um bocadinho mais alto, até porque não tarda nada. Vais jogar ao Que Barulho é Este na RFM, é com 121 no coração do bairro, para melhor o aconselhar. E vamos jogar, eu e tu e Rodrigo Gomes, para 870 euros.
1: Mas só um de nós três é que pode ganhar. Uhum. E olha, és tu. Por isso é fixe para ti.
0: Exato, fica atento, falta muito, muito pouco. Agora aproveita com esta da Lady Gaga, põe um bocadinho mais alto.

0: Estás com a RFM neste Mundo Ideal. Ouviste o Neo, que saudades que eu tinha desta música. Eu adorava ouvir esta música quando era miúda. E depois quando ouço, tenho aquelas nostalgias todas. Agora vamos ao que interessa.
1: Eu até tive que deixar ainda sozinha ali, tipo a pensar na sua vida. Nem me quis intermeter no seu momento. Vai dar os 5 minutos de nostalgia, vai.
0: Olha, agora muito seriamente, passamos para um assunto que é para ti que estás a ouvir. Sim, sim, tu podes ganhar 870€ desde hoje que há novo barulho. Portanto, que barulho é este na RFM? É com 121 no coração do bairro, para melhores o aconselhar. Que será?
1: Esta era daquelas vezes em que eu te poderia dizer o barulho, só que eu não faço ideia. Ainda não fui ver o que é.
0: Mas podes dizer o número.
1: 213814540.
0: Jogamos já daqui a pouco, boa sorte.
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0: estás com a RFM neste Mundo Ideal. Tenha uma ótima quarta-feira. Sem dar experiência, já estás a meio da semana, portanto até ao fim de semana vai passar rápido. E o Eduardo pode ir de fim de semana com 870€. Vamos a isso.
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3: Grande Eduardo, tens um palpite aí na ponta da língua?
4: Eu tenho um palpite. Se é certo, não sei.
3: Já é um começo. É que há pessoas que conseguem a chamada e nem fazem ideia. Vais ouvir agora o barulho e depois tens 15 segundos para tentar adivinhar.
0: Vamos a isso. Eduardo, que barulho é este na RFM? E agora tens 15 segundos para dar o teu palpite.
4: Despejar cereais.
0: Um belo choca-pique. Umas estrelitas. Quais são os cereais que tu gostas mais?
4: Choca-pique.
3: Choca-pique!
0: Com leite quente ou leite frio?
4: Quente.
0: Quente.
3: Quente?
0: Sim, eu quando era pequenina eu comia sempre com quente. Olha que pena. Que
4: era
0: pena.
4: Frio.
0: Olha, o que interessa é que tens sentido de humor, isso é o mais importante. E por isso é que és ouvinte da RFM.
4: Okay.
0: Um grande beijinho, Eduardo, continua desse lado. Agora com uma grande música para aliviar esta tensão, temos a Marisa com Quem Me Dera na tua RFM agora. Que mãe.

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15: Olá, sou Ana Paula Santos, notícias na RFM. Incêndio dominado nos arredores de Faro, 7 carros consumidos pelas chamas. As 7 viaturas pertenciam a uma empresa de aluguer de automóveis. De acordo com fonte da Proteção Civil, o fogo atingiu um anexo de uma habitação. Não há vítimas. Os bombeiros permanecem no local. Deputados votam a 12 de junho os nomes dos 4 juízes para o Tribunal Constitucional e o nome indicado pelo Partido Socialista para provedor de justiça, data marcada hoje em Conferência de Líderes. Estudantes do ensino superior concentram-se esta tarde frente à sede do governo. Vão protestar contra o aumento das propinas. O ministro da Educação responde com um novo modelo de ação social que promete apresentar em breve. As abelhas podem passar a ser protegidas pela Constituição na Suíça. É o que propõem organizações ambientais e grupos parlamentares numa iniciativa popular hoje lançada. Se a iniciativa conseguir recolher 100 mil assinaturas, a proposta vai a referendo. Nos últimos 30 anos na Suíça, a população de abelhas essenciais para a vida no planeta diminuiu mais de 3 quartos.
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20: Estás com a RFM neste Mundo Ideal. Daqui a bocadinho vamos ter um throwback. É uma viagem no tempo. Vais ouvir uma música onde as pessoas cantavam assim. E tu vais perceber que estás nos anos 90.

0: esta música da Olivia Dean. Estás com a RFM neste Mundo Ideal, Inês Andrade e Rodrigo Gomes. Nós prometemos e vamos fazer contigo agora uma viagem no tempo. E cá estamos nós no ano de 1994. Uma das artistas mais ouvidas este ano era a Mariah Carey. E também em Portugal, um conjunto de adolescentes, diria, e crianças cantavam para todas as pessoas uma música que tu sabes de certeza de cores. Vamos lá ver.
1: Estou à porrada com a minha irmã no banco de trás do carro.
0: Com a cassete?
1: Sim, ela só queria ouvir isto. Eu dizia, agora é a minha vez. Era mesmo em cassete, não estou a brincar.
0: Tens que andar para a frente e para trás. Estamos a falar de que banda? Sente, sente, sente, sente. Dá-lhe.
2: Há um rapaz que anda lá na escola

0: Ora bem, nós queremos saber como é que se chama este conjunto.
1: E como é que se chama esta música?
0: Exatamente.
1: Este conjunto uma vez foi cantar à festa de Natal da empresa onde o meu pai trabalhava.
0: Uhum.
1: Eu era puto e fiquei apaixonado por todas.
0: Por todas?
1: Todas as miúdas eram giras.
0: Todas?
1: Eu era pequenito e pensei, ah, são todas lindas.
0: Ai, meu Deus, ainda bem que mudaste, então. Continuamos juntos neste Mundo Ideal. Inês Andrade e Rodrigo Gomes, diz-nos através do 962-007-888, como se chama este conjunto.

Estás com a RFM neste Mundo Ideal. Inês Andrade e Rodrigo Gomes. Hoje fomos até ao ano de 1994, ano em que todas as crianças e adolescentes ouviam esta cassete. E a pergunta era, estamos a falar de que conjunto, de que banda?

0: Pois este senhor rei dá-me trabalho em muitas raparigas. Olha esta parte. Obviamente que estamos a falar do Onda Shock, dos Onda Shock.
1: Isto é o rapaz a passear no corredor da escola e as miúdas.
0: Ao pé dos cacibos.
1: Yeah, ao pé dos cacibos.
0: Ai, que maravilha boa. Estamos a falar dos Onda Shock. Ele é o rei, é provavelmente a música mais famosa da banda. Uma banda incrível que marcou uma geração, ou várias.
1: Várias.
0: E mais. Tivemos pessoas bem conhecidas da praça, nomeadamente Marisa Liz.
1: A Marisa Liz trabalhava na praça?
0: Da praça da música. Da área da música. Tu entalas-me.
1: Pessoas conhecidas da praça, penso que é aquela senhora que vende as ameixas à minha mãe.
0: Eu quero conhecer essa senhora.
1: Também eu.
0: Enfim, para mais dicas e para dar sugestões de throwbacks, faz favor de passar no nosso Instagram. Inês Andrade Seltimoé, que eu preciso sempre de muitas sugestões. Ou então Rod Gomes, ele também está aqui prontinho para receber a tua sugestão. Inês Andrade e Rodrigo Gomes, nós somos o Mundo Ideal. Estamos juntos todos os dias da 1 às 4 e é um prazer estar sempre ao teu lado.

0: Estás a ouvir grandes músicas na tua RFM. Tem uma ótima quarta-feira. Inês Andrade e Rodrigo Gomes. Agora, informação bastante relevante. Hoje é Dia Mundial das Abelhas. E tu pensas, o que é que me interessa saber isso?
1: Interessa tudo.
0: Interessa tudo. Porque a vida não seria a mesma sem o mel das abelhas.
1: Sem a polinização.
0: Mas até te digo, comer mel para mim é comer um doce sem remorsos. Não é?
1: Eu adoro mel.
0: Também para tirar o ácido do tomate, na bolonhesa eu ponho um pouco de mel.
1: Ah, é?
0: A saber.
1: Para tirar o ácido do tomate, um pouco de mel.
0: Um pouco de mel é infalível. O que é que tu fazes mais com mel?
1: Pá, as abelhas têm que ser mesmo criaturas especiais, porque eu não me vejo a comer o vómito de mais nada no mundo.
0: A não ser de abelhas.
1: A não ser de abelhas. Quem é que olhou para o mel? E pensou, é mesmo isto que eu vou provar.
0: Epá, que maravilha. E olha, a todos os funcionários que se metem lá os ao pé das colmeias.
1: Os apicultores?
0: Sim. Às vezes levam picadas, aquilo é que se farta. Ao meu amigo, que eu já fui picada pela uma vez, para Deus me livre. Estamos juntos neste...

0: Espero que adores tanto esta música como eu. É espetacular, é do Teddy Swims, é uma grande música e por isso é que toca na tua quarta-feira na RFM, ora nem mais. Inês Andrade e Rodrigo Gomes, vais também gostar muito de saber isto, porque tu podes ganhar na próxima quarta-feira, daqui a uma semana, 21.111 euros.
1: 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E o giro é que dá para qualquer telemóvel. Não precisa de ser um telemóvel caro. Qualquer modelo de telemóvel consegue ligar o 761 10 10 10.
0: Ou o telefone fixo, também está a valer.
1: Daí é mais difícil, mas dá também.
0: Dá, então não dá.
1: Ok.
0: Então porquê que não haveria de dar?
1: Pois não sei, não pensei nisso. Eu nem sei do meu telefone fixo.
0: Eu também acho que já não tenho. Só tenho lá a tomadinha do telefone fixo, que por acaso estraga um bocado a minha decoração, mas enfim.
1: Também sinto mesmo.
0: Juro. É o pé da minha cama, está lá.
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0: silêncio.
1: Estás com a RFM, tem uma ótima quarta-feira. Rodrigo Gomes e Inês Andrade. E vamos falar de coisas bastante sérias.
2: Pestanas.
1: Pestanas.
2: Pessoas com pestanas postiças. Tem para aí 3 metros de pestanão.
1: Não achas bonito?
2: Que quando pisca os olhos, até se sente uma aragem. Faz tipo leque para a pessoa que está à frente. Não, eu vou falar. Hoje aconteceu uma coisa muito engraçada. Eu fui a uma loja e a senhora que me estava a atender tinha pestanão postiço gigante. E ela deu-me 2 produtos para eu ver a diferença. Só que quando me dá os 2 produtos, eu olho para os 2 produtos e digo: mas olha, estes 2 produtos são iguais. E ela: ai, quero ver que tenho que ir tirar as pestanas para conseguir ver.
1: Ah!
2: Achei um piadão!
1: Porque aquilo deve estragar um bocado a visão periférica.
2: Eu acho que não, acho que ela teve só graça, não é? Dizer, quer ver que tenho que tirar estas pestanas para conseguir ver bem.
1: Mas acredita que tem impacto, porque eu já pus. Já pus aquelas que são para pôr e tirar.
2: A cola.
1: Sim, sim, que vocês homens quando veem aquilo na casa de banho acham extremamente nojentos, não sabem de onde é que vem.
2: Estranhíssimo. Ou na almofada.
1: E não vês tão bem, não. A influencia pela negativa a visão periférica.
2: Mas eu achei. Que a rapariga tinha imenso sentido de humor.
1: E teve?
2: Depois pensei, claro, só pessoas que usam pestanas falsas têm que ter sentido de humor.
1: Sacanita.
2: Não, estou a brincar. Por acaso, há pessoas que ficam muito bem de pestana falsa. Dá assim um je ne sais quoi.
1: É? Diz-me quem?
2: No geral. Não estou a pensar em ninguém em particular.
1: Tens que me dizer uma pessoa, porque eu nunca vi nenhuma que ficasse assim realmente bem. Pá, eu sou sincera, sou honesta. Não estou aqui para agradar gregos e troianos. Lamento imenso. E nessa

0: só nós os dois.
1: É nem mais nem menos, só nós os dois que estamos aqui contigo todos os dias, da 1 às 4. Rodrigo Gomes e Inês Andrade, este é o mundo ideal. E o Rodrigo, nunca pensei, mas é das pessoas mais generosas que eu conheço.
2: Tu sabes quando tens que oferecer um presente de aniversário a alguém, mas não fazes ideia do que dar? A minha mulher fez anos ontem, e o que é que eu lhe dei? Eu dei-lhe uma porcaria de uma coisa que eu vi na internet, que achei piada, e rapidamente me arrependi. E que porcaria é essa? É uma varinha de condão, imagina. Sim. Uma varinha mágica de uma fada.
1: Uhum. Com uma estrelinha.
2: É uma estrelinha, uhum. Em que tu pões lá o teu cartão multibanco dentro, e depois vais às compras e pagas com a estrelinha, com a varinha de condão, parece que é magia. Tim!
1: Exatamente, passas cartão. Mas agora, e diz lá mais.
2: Encostas a varinha mágica. Eu achei que era uma ideia gira, disse: Alar, olha, está aqui o teu presente.
1: Sim.
2: Comprou um presente para ti, com a varinha. Epá, mas aquilo foi passar cartão o dia todo.
1: Pois, mas imagina.
2: E à medida que o dia ia avançando, eu ia achando cada vez menos piada a ideia.
1: Ias vendo o teu extrato bancário. Mas também não dá para comprar coisas muito caras. Tem que ser muitas. Porque depois aquilo da altura pede o código.
2: Ai, pronto, o engraçado é que nós filmámos isso, não é? Faz parte da brincadeira dessa tal varinha de condão. A Lara pôs no Instagram dela. Também está no meu. Podes ver Rod Gomes. E agora está toda a gente a querer a varinha de condão da Lara. A perguntar onde é que se compra. Mas eu devo informar que o meu cartão multibanco não vai dentro da varinha. Tu, quando encomendares a varinha da internet, vais ter que lá ter o teu cartão multibanco.
1: Mas é muito fixe, sabes que nós oferecemos isso a uma amiga nossa com um cartão Revolut. E assim.
2: Tinha lá saldo.
1: E demos um bom presente, acho que tinha mais de 200 euros e foi um ótimo presente para uma amiga. Portanto, se quiseres surpreender alguém, tal como o Rodrigo fez e eu, estás à vontadinha. Foi. Onde é que se compra a varinha?
2: Epá, eu acho que foi na Amazon.
1: É?
2: Mas isso, pá, perguntem à Lara, eu agora não.
1: Não tens nada a ver com
2: não,
1: isso.
2: Não tenho
1: está muito giro o vídeo.
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19: Olá, sou Ana Paula Santos, notícias na RFM. Dois irmãos franceses de 3 e 5 anos encontrados sozinhos junto a uma estrada que liga Alcácer do Sal à Comporta. As crianças foram levadas por preocupação para o hospital de Setúbal. Fonte da GNR confirma à RFM que os pais foram, entretanto, identificados. As crianças foram entregues à Embaixada Francesa e o caso foi denunciado à Comissão de Proteção de Crianças e Jovens em Risco. A GNR deu conhecimento do caso à Polícia Judiciária e comunicou os factos ao Ministério Público. O Ministro da Defesa alerta para as condições meteorológicas dos próximos dias e para o risco de incêndios florestais. Nuno Melo lembrou que as Forças Armadas estão no terreno, envolvidas nas operações coordenadas pelo Comando Integrado de Prevenção e Operações.

0: Ao final da manhã, em Faro, um incêndio destruiu 7 carros que pertenciam a uma empresa de aluguer de automóveis. O incêndio está, entretanto, dominado. Junto à Assembleia da República, decorre o protesto dos trabalhadores da Agência Lusa, hoje em greve, paralisação contra a alteração dos estatutos e o que chamam de indiferença do poder político.
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2: Boa quarta-feira neste Mundo Ideal, Inês Andrade e Rodrigo Gomes. Não sei se já reparaste naquela parte do filme dos 101 Dálmatas em que os donos são iguais aos seus cães.
3: Às vezes vou na rua e reparo nisso. Vejo que os cães até caminham da mesma forma que os donos.
2: Daqui a bocadinho vamos descobrir que cão és tu e nós também.

0: Estás com a RFM neste Mundo Ideal, Inês Andrade e Rodrigo Gomes, e vamos lá saber que cão és tu. Nós lembrámos disto porque tivemos aqui uma conversa em off e não vamos estar a explicá-la, mas toda a gente é parecida com um determinado cão. Eu assumo aqui, já me disseram várias pessoas, que eu sou parecida com um cocker.
1: Assim, para mim, a Inês é parecida com a Julieta do D'Artagnan.
0: Que também é um cão.
1: Também é um cão, exato.
0: E é um cocker.
1: E é um cocker, eu acho que sim.
0: Então pronto, está certo.
1: Em termos de personalidade, eu diria que a Inês é um golden retriever. Está sempre super feliz, sempre a abanar o rabinho, sempre na boa. Olha, aqui estou eu, toda bem disposta, a vida é bela, não, a vida
0: que,
1: é linda.
0: Eu acho que o cocker também é um cão feliz, parece-me.
1: Sim, mas às vezes tem aquele ar assim um bocadinho tristonho, aquele olho já descaído.
0: E sou eu às 9 da noite.
1: Porque já viu muita coisa a acontecer na vida.
0: Ora, passa no meu Instagram, Inês Andrade, e se é o último é, e diz-me se eu sou mais golden retriever ou então um cocker. Agora, se tu tivesses de dizer Cristina Ferreira, que cão é? Chihuahua?
1: Um chihuahua.
0: De cara? Total.
1: Um chihuahua?
0: Tenho outra para ti.
1: A Cristina é uma mulher bonita, não sei se o chihuahua é assim tão bonito.
0: Então um penteadinho fica bem lindo. Desculpa lá. Estás a dizer mal do chihuahua? Um cão lindíssimo.
1: Olha, o Toy é um bulldog. Não é?
0: O Toy é um bulldog.
1: É um bulldog.
0: Ai, ai. Olha, eu ia-te perguntar o Chicão e o Ricardo Araújo Pereira, mas...
1: O claro... Chicão?
0: Sim.
1: O Chicão.
0: Cão é?
1: O Chicão. O Chicão tem os olhos de um husky, não é? Mas para mim o Chicão é um fox terrier. Sabes aqueles cães...
0: Ah, eu acho que ele é um
1: É husky. O cão da máscara? É, não, Jack Russell. Jack Russell.
0: Jack Russell.
1: É um Jack Russell.
0: Com os olhos do husky.
1: É um Jack Russell com os olhos do husky.
0: Isso é um grande rafeiro.
1: Não é nada, que... o Jack Russell é o cão mais inteligente do mundo.
0: Pronto, e o Chicão também é inteligente.
1: Por isso é que eu não estou a brincar.
0: Pois, um grande beijinho para o Chicão. Ainda o encontro daqui a um bocadinho é chato. Espero que ele não esteja a ouvir. Inês Andrade e Rodrigo Gomes, deixo para ti. Ricardo Araújo Pereira, que cão é? Já daqui a pouco, na tua RFM. Boa viagem.

0: estás com a RFM neste Mundo Ideal, Inês Andrade e o Rodrigo Gomes. E vamos recapitular para ti que chegaste agora. Estamos a fazer um jogo que é absolutamente perigoso. Que cão és tu? Eu já me disseram que eu parecia um Golden, mas também um Cocker. Já dissemos que Chicão parece um Husky. Já dissemos que Toy parece um Bulldog.
1: Chicão é um Jack Russell com olhos do Husky.
0: Isto é perigosíssimo. Toy, um Bulldog.
1: Uhum.
0: Eu acho que Cristina Ferreira parece um pouco... como é que se chama? O Chihuahua. Cara. E deixámos no ar Ricardo Ruiz Pereira. Há quem dissesse que Ricardo Aruz Pereira era um cão d'água português. Eu acho que estão absolutamente enganadas. Se eu tivesse que dizer que Ricardo Aruz Pereira fosse um cão, seria nada mais, nada menos que um Doberman. Atlético, grande, alto, feito em laboratório.
1: Feito em laboratório?
0: Diz que sim. Na Alemanha. É o que me disseram. Se é verdade, se é mentira, não sei.
1: Muito bem, Ricardo Araújo Pereira, atlético, alto, forte, feito em laboratório.
0: Agora a pergunta
1: parecia,
0: que...
1: Parecia a descrição do Caco Antibes do Sai de Baixo. Sabes? Sei, alto, sim, louro, dinamarquês. Tem horror à pobre.
0: A pergunta que se impõe agora e que eu deixo no ar é: que cão é Rodrigo Gomes? Vou deixar assim no ar. Vou deixar que as respostas comecem a cair. Olha, já cá estão algumas. E daqui a bocadinho revelamos que cão
1: podes
0: é Rodrigo Gomes.
1: Podes ir ao Rod Gomes no Instagram, olha para as minhas fotos. Quer saber que cão é que sou eu? Porque eu de facto não estou a ver.
0: Olha, até as minhas amigas já me estão a mandar aqui mensagens no grupo. Isto está bonito.

0: estás com a RFM neste Mundo Ideal, Inês Andrade e Rodrigo Gomes. Estamos a fazer o exercício mais parvo que eu já fiz na rádio, mas que é muito divertido, e se fizeres com os teus amigos, mais divertido será. Ora bem, que cão és tu? Que cão são os teus amigos? Porque todos nós temos carinha de cão. Lancei aqui o desafio.
1: Calma lá, todos nós temos carinha de cão.
0: Temos, sim senhora, há cães bonitos. Eu sou um cocker, é um cão bem bonito, ou um golden.
1: Com alma de golden retriever.
0: Pronto, já sempre recebi muitas mensagens no meu Instagram, Inês Andrade, se o último é. E agora, o desafio era que cão é Rodrigo Gomes. Já dissemos que Cristina Ferreira era um husky.
1: Um husky? Tu não disseste que era um chihuahua.
0: Não era um chihuahua, enganei-me. Isso era o Chicão. Já dissemos que Ricardo Aruz Pereira era um Doberman. E já dissemos também que Toy era um Bulldog. Agora, que cão é Rodrigo Gomes? Temos muitas mensagens no nosso WhatsApp.
1: Eu gosto desta que diz que eu sou um Rafael Alentejano.
0: Por acaso eu não acho.
1: Também estão aqui a dizer que eu sou um Serra da Estrela. Grand Anuar, o Scooby-Doo. Tem piada.
0: Ai, um Grand Anuar, claro, todo preto, és tu.
1: Todo trapalhoco.
0: És tu!
1: O Grand Anuar é um pouco trapalhão.
0: Mas tu também és!
1: Pois!
0: Eu achava que eras um labrador, tu és um Grand Anuar! Grand Anuar!
1: E também estou a dizer que eu sou um Terra Nova. Eu não sei o que é um Terra Nova.
0: Também não sei o que é um Terra Nova.
1: Tenho que ir ao Google aqui de repente.
0: E está aqui um de Rodrigo, é um pastor australiano. Também há pastores de todas as terras? Pastor alemão, pastor australiano. Pastor português. Ai, ai, eu acho que o que ganha é um Grand Anuar. Tu és. É que és mesmo esse cão.
1: Um Terra Nova é ridículo!
0: Não! Tu és um Grand Anuar, sempre assim, com carinha de quem precisa de levar uma vestinha.
1: E depois quando arranco levo tudo à frente.
0: Exato.
1: Porque não tenho noção do meu tamanho.
0: És tu. Sabes? Com umas pernas longas, és tu.
1: Ok, está bem.
0: Olha, muito bom.
1: Scooby-Doo.
0: Eu adorei este exercício. Continua desse lado e estás connosco neste Mundo Ideal. É muito bom estar contigo todos os dias, de segunda à sexta-feira, da 1 às 4. Inês Andrade e Rodrigo Gomes. Agora esta música que tu conheces muito bem, original de Stromae, Papa Uté, põe mais alto e aproveita as grandes músicas na RFM.

0: Sem espinhas, só grandes músicas na RFM. Isto era um desejo que eu tinha de dizer esta frase. E pronto, e consegui, realizei um sonho. Inês Andrade e Rodrigo Gomes. Daqui a bocadinho realizo mais um sonho, porque só em sonhos mesmo é ganhar ao Stop. Portanto, inscreve-te 962-007-888. Vamos jogar. Só tens de te inscrever no nosso WhatsApp.
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0: O Rodrigo já está com cara de pronto, é mais um dia na vida e a perder, não é?
1: Sim, Inês.
0: Pronto, os teus olhos dizem tudo.
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0: bem que estás connosco neste Mundo Ideal na tua RFM, Inês Andrade e Rodrigo Gomes. E o Rodrigo está a sorrir e pensa, ainda bem, porque é para te ver perder.
1: Também. Mas também porque quem vai ganhar à Inês é a Margarida. Estás bem, Margarida?
2: Não quero estar. Olá.
1: Eu sei. E eu sempre que ouço o nome Margarida, só me lembro de uma porcaria de um reality show em que havia lá uma Margarida.
0: Apá, as coisas que estão no teu cérebro.
1: E que a mãe da Margarida.
2: No reality show?
1: Sim, e que a mãe da Margarida foi para a televisão. Oh, Margarida, o que é que tu andas a fazer? O teu pai já não pode ir ao supermercado, Margarida.
0: Era no bar na TV, não era?
1: O teu pai anda com uma barba de 4 dias que não pode ir ao supermercado comprar uma gilete, Margarida. Lembras-te disso, Margarida?
2: Lembro. Lembro, mas não era eu.
1: Não eras tu, pois, mas. Enfim.
0: Agora era muito fixe que fosse.
1: Bora lá jogar a
0: história. Qual é que é a letra?
2: Ai.
1: Olha, letra C.
0: Nice. Bora, Margarida, sempre tu primeiro.
2: CC.
1: De cartão do cidadão. Cidades portuguesas com a letra C.
2: Castelo Branco.
0: E dizer essa, bolas.
1: É logo
0: Castelo de Bode.
1: Castelo de Bode é uma cidade? Ai, ó, Inês.
2: Acho que é, já ouvi.
0: É.
1: Eu sei que estás sob pressão. Mas é verdade. Figuras públicas com a letra C.
2: Como?
1: Figuras públicas com a letra C.
2: Carlos Cunha.
1: Carlos Cunha! O Cunhinha!
0: Catarina Furtado.
1: Bom! Sabores de gelado. Sabores de gelado.
0: Ah, ok.
2: Caramelo.
0: Castanha.
1: São os palpites mais aleatórios do mundo. Cores.
2: Creme.
0: Castanho. Estás tenso.
1: Doenças.
2: Ai.
0: Opa, eu não tenho a certeza que isto é uma doença. Vá, passa.
2: Passo.
0: Conjuntivite. Colesterol alto também podia ser, ou não?
2: Pois.
1: Estilos musicais com a letra C.
0: Eu sei.
2: Posso? Clássico.
0: Country. Country. Eu adorei isto.
1: Isto deu um empate?
0: Não, isto
2: boa.
0: Deu um empate, depois foi. Porque
2: não. Deu, perdi.
0: Não. Castelo de Bode não estava certo. Portanto, olha, vamos cantar as duas. Esta linda música.
2: Vamos.
0: Que não é só
2: tão forte como eu pensava.
0: Bonito. Uma salva de palmas para essa nossa jogadora, Margarida. És a maior.
2: Obrigada. Beijinhos.
0: Olha, gostámos muito de conhecer e obrigada por ouvires a RFM.
2: Obrigada.
1: Beijinhos, Margarida.
2: Sempre convosco.
0: Quem é que são os teus preferidos, Margarida?
2: São vocês, a Inês Andrade e o Rodrigo Gomes.
0: Oh, tão querida. Isto não foi combinado, prometemos. Aproveita com as grandes músicas. Um grande beijinho e fica por aí. Com a tua RFM.
2: Um grande beijinho, fica.

0: Opa, eu ando a ficar com asma de fazer este programa contigo, Rodrigo. Este programa, no mundo ideal, eu saio daqui com asma, porque eu estou sempre a rir.
1: Temos de trazer uma bombinha cá assim.
0: Eu choro a rir, literalmente. Eu choro a rir.
1: Sai daqui toda borrada.
0: Calma.
1: Nem sei para que é que se maquilha.
0: Eu choro a rir e depois tenho de ir para casa e começo a respirar fundo e começo a sentir gatinhos.
1: Gatinhos? Esta Inês não existe. Olha, vamos embora.
0: Vamos.
1: Já a seguir ficas com o Tá Bonito, com o Hélder Tavares e a Catarina Moreira. E eu vou-me despedir com um top 4 de expressões que eu odeio. Um beijo e um queijo. Abreijos. Até jaze. E vamos dormir que as visitas querem se deitar.
0: Ai, que porcaria. Concordo contigo, subscrevo.
1: Tchau, tchau, pica-pau.
0: Olha, eu vou ficar com mais e mais asma. Ai, senhores, beijinhos e até amanhã.
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19: Olá, sou Ana Paula Santos, notícias na RFM. Portugal, França e Itália chamam embaixadores de Israel para protestos. Em causa, a atitude do ministro israelita Ben-Gvir para com os ativistas da flotilha humanitária a Gaza, entre os quais dois portugueses capturados pelas forças israelitas. Imagens mostram os ativistas ajoelhados e algemados, enquanto o ministro desfila entre eles com uma bandeira de Israel, proferindo algumas frases provocatórias. Em comunicado, o governo português diz que o comportamento do ministro israelita é intolerável, considera que a dignidade humana está a ser violada. Estão a cargo da Embaixada Francesa os dois irmãos, de 3 e 5 anos, encontrados sozinhos numa estrada que liga Alcácer do Sal à Comporta. Fonte da GNR confirma à RFM que os pais foram, entretanto, identificados. O caso foi denunciado à Comissão de Proteção de Crianças e Jovens em Risco. No Brasil, o ator António Fagundes está a ser processado por uma juíza que chegou atrasada a um espetáculo seu e que foi impedida de entrar. É uma regra do ator no seu espetáculo.

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2: Ora então, muito boa tarde. Tem uma ótima quarta-feira com a RFM. A partir deste momento, Tabanete com Hélder Tavares e Catarina Moreira num belo dia para se viver, não é?
3: Ai, que belo dia!
2: Ela até à praia foi, eu quero saber tudo.
3: Ai, foi tão bom, eu tinha tantas saudades.
2: Já contas tudo. Primeiro temos Dive a Olivia Dean.

0: Live All, chama-se You and Me, a tocar na RFM 10 minutos depois das 4. Tem um bom regresso a casa com o Tabnit, Helder Tavares e Catarina Moreira de cá. Catarina, um belo dia para se ver, dia quente. Como tal bem que estamos. Tu ontem disseste aqui que tinhas em mente ir à praia hoje. Sempre foste?
1: Sempre fui. Eu ainda pensei, se calhar não vou, porque eu tinha de vir aqui ao meio-dia e vim aqui à empresa a gravar uma coisa. Mas vim na mesma. Ou seja, eu acordei, fui à praia, vim aqui à rádio, voltei para a praia e agora vim, vim trabalhar. Vim direto da praia para aqui. Tenho areia nos pés, só para saberem.
0: Ixi,
1: melhor sensação do mundo!
0: Que bonito!
1: E tu, foste treinar ao menos?
0: Olha, fui treinar, já estou de volta aos treinos. Aproveitei sobretudo para apanhar um bocadinho de sol também na minha varanda, sou-me pela vida.
1: Ai que bom, eu vi,
0: E agora estou muito contente porque o resto da semana vai ser assim, não é?
1: Ai, vai ser o resto da semana e a próxima também.
0: A
1: vai
0: próxima
1: ser sempre
0: semana?
1: Assim. Ah, e tu queres ir, queres basado aqui no fim de semana? Tu só escolhes. É que lá vai estar horrível o tempo.
0: Não vai, não, minha querida.
1: Não?
0: Não, olha, 29 graus.
1: A sério?
0: O que é que tenho para Londres? Ah, sim, vou. Ontem decidi comprar uma viagem com mais dois amigos porque o Arsenal venceu a Premier League, o campeonato inglês, coisa que já não acontecia há 22 anos. Portanto, o Arsenal é uma espécie de Sporting de Inglaterra, não é?
1: Sim, vamos dizer que sim.
0: Muitos parabéns ao Arsenal.
1: Muitos parabéns ao Arsenal.
0: E o último jogo é no domingo, então vou querer aproveitar e celebrar porque eu sou simpatizante do Arsenal, não é?
1: Sim, Helder.

0: acho que no Dragão ia ser demasiado chocante, não é?
1: Sim, o Dragão é assim, o Porto está muito próximo do Benfica. Agora o Arsenal, como é outra liga, é tipo, ok,
0: tudo bem. E portanto fiquei muito surpreendido quando percebi que vão estar 29 graus e eles vão ter assim, pá, aí 3, 4 dias com temperaturas muito altas, o que é muito estranho porque lá o tempo é muito cinzento, nem eles estão preparados para temperaturas muito altas.
1: Olha, não estava à espera dessa novidade, mas então aproveita.
0: Muito obrigado, eu vou aproveitar e aproveitem aqui também, não é?
1: Sim, já sei que segunda-feira não estás aqui, pronto, é uma tristeza.
0: O que é uma pena, o voo mais barato só consegui apanhar o 18 à noite, mas também é assim, segunda-feira vai estar bom, é mais um dia para aproveitar ali em Londres.
1: É verdade.
0: Queres alguma coisa de lá?
1: Olha, nada, vou pensar. É? Ei, calma, vou pensar. Ah, já te digo, vou pensar.
0: Está bem. Os Mumford & Sons com música nova, chama-se The Banjo Song, logo depois temos os Bandidos do Cão.

0: FM, Hélder Tavares e Catarina Moreira, estamos contigo até bem perto das 7. Olha, sabem como é que nós percebemos que este país não está bem?
1: Como?
0: Quando há a portuguesa a dormir à porta do Colombo para comprar um relógio de plástico.
1: Como é que é possível?
0: Meus amigos! Essa foi a loucura nas lojas da Swatch no Colombo e também em Norte Shopping, porque a marca suíça lançou uma colaboração com uma marca muito conhecida de relógios da luz. Eu não vou dizer isto. Audemars Piguet, é isto?
1: Não, Hélder, para mim é, porque eu não sei como é que se diz isso.
0: Ainda por mais, lançaram isto com um número muito reduzido de relógios. Acho que eram para aí 30 relógios.
1: Então o que é que aconteceu? Houve malta a dormir à porta dos centros comerciais para garantir um relógio. Malta a pagar estafetas de TVD durante horas para lhes guardarem um lugar na fila. Os relógios esgotaram em minutos. Sim. E depois havia malta a comprá-los a 1000 euros. Bem que loucura.
0: Mas imagina, estamos a falar de um relógio que nem é de pulso, não é?
1: Não faz sentido, é um só de plástico. Em alguns locais do mundo, não sabemos se foi o caso de Portugal, meteu polícia e tareia.
0: Houve tareia por causa disso.
1: Porrada! Ah, pois.
0: É assim, eu só percebi a febre da coisa quando estava no Twitter e alguém tinha partilhado lá um vídeo com uma fila que nunca mais acabava. E eu ia dizer, pá, o que é que se passa no Colombo?
1: O que é que estão a dar?
0: Que eu ainda por cima estou aqui ao lado, não sei de nada e provavelmente seria alguma coisa do meu interesse que me pusesse ficar à espera naquela fila durante tantas horas.
1: Exato, na próxima tu és vizinho do Colombo, podias ir lá, né? Não é?
0: Exatamente.
1: Como é que está a acontecer uma coisa ali ao lado e tu não sabes?
0: E fiquei muito triste. Entretanto, fui pesquisar, perguntei inclusive ao ChatGPT se ele sabia de alguma coisa.
1: Ao teu grande amigo.
0: Ao meu grande amigo. E falou-me deste tal relógio que não é um relógio de pulso, é de plástico, ainda por cima. E pá, eu não percebo a febre da cena.
1: Mas, de certeza que há alguém que está a ouvir a RFM neste momento que esteve nesta macacada.
0: Ah.
1: E nós queremos que nos digam como é que foi.
0: Ok. Há alguém que tenha estado na fila do Colombo para comprar este relógio? 962-007-888 é o número do WhatsApp da RFM.
1: Ou que trabalhe lá, que tenha assistido a isto, alguém que saiba o que é que se passou.
0: Por favor, contem-nos tudo enquanto toca os 4:30.

0: Follow the Weekend da Tocar RFM, chama-se Is There Someone Else? Bom regresso a casa com o Tabanito, 4h30 nesta altura. 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Atenção que a segunda circular em direção a Benfica está com paragens entre o aeroporto e o Campo Grande. No sentido contrário, há demora entre as Torres de Lisboa e o Radar e a ponte 25 de Abril, com demora a partir de Sete Rios. Já a norte, há abrandamentos na VCI em direção à Rábida entre o Dragão e a A3. A A3 que está com demora no final para a VCI e a Avenida EP com paragens nos dois sentidos. Catarina Moreira, como estamos de tempo para amanhã?
1: Como diriam os grandes poetas da nossa praça, Flow 212, isso está hot. Onde é que a vossa amiga esteve hoje de papim para o ar? Na praiuxa, pois claro.
0: E prepara... Pois estou, na margem.
1: Não vou dizer. Okay. E prepara-te porque nos próximos dias as temperaturas vão subir ainda mais. Sabes aquela opção de gratinar nos fornos de cozinha?
0: Sim.
1: É como vai estar nos próximos dias, sempre a gratinar assim em cima. Tirando onde? Em Ponta Delgada, onde, não, onde vão cair água seis? Por isso, olha, não pode ser sol para todos.
0: Sim, senhor. Ora, muito bem, eu já... Ah, não, não.
1: É já peraí. Não. É já na próxima quarta.
0: Ah, este valor é já para a próxima quarta?
1: Este valor é... Não. Ah, por acaso não.
0: Não está atualizado, não é? Ai, meu Deus. Nós daqui a pouco então vamos dar novidades sobre o grandioso jogo da mala, ok? É porque assim, nós queremos que ganhes muito dinheirinho, mas isto não está atualizado. Já vamos atualizar daqui a pouco. Fica atento ao RFM. Primeiro ainda ouves Nada a Perder. É o David Fonseca no Tabnet.
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1: Chama-se Nada a Perder, é o David Fonseca a tocar na RFM. Bom regresso a casa com o Tamnitz. 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
1: Sim, senhores. Bom regresso a casa com o RFM. Temos agora Bad Camp, Sabrina Carpenter, logo depois o Bruno Mars.

Na Carpenter, na RFM, o Bruno Mars chega já daqui a pouco. Fica atento ao tabinete. Primeiro, e a propósito do grandioso Jogo da Mala. Bem, avisámos que tínhamos 60.106 euros para dar a um ouvinte.

0: desta manhã.
1: Sim.
2: Olá, fala o Francisco Mendes do grandioso jogo da Malda. Como é que te chamas?
1: Vera.
2: Olá, Vera. Como é que tu estás?
1: Bem, obrigada.
2: Quero saber, em euros, quanto dinheiro é que está na mala? Tens 10 segundos a partir de agora.
1: 60.106.
2: Oh, Vera. Oh, Vera. Estás em que sítio?
1: Estou a trabalhar.
2: Estás a trabalhar? Então, olha, hoje abres uma exceção. Podes gritar porque ganhaste 60.106 euros.
1: Não acredito.
2: Não acredito. Oh, Vera, eu quero mais entusiasmo, Vera.
1: Espero.
2: Vera, estás bem? O dinheiro é teu. Estás bem? Estou contigo, velho. Está tudo bem. Olha, um beijinho. Fico muito contente por ti.
1: Beijinho.
0: Oh, Vera, sim senhor, muitos parabéns. 60.106 euros. Ela ficou...
3: Que estava emocionada, não estava?
0: Estava.
3: Oh, Vera, um beijinho da RFM para ti.
0: Agora, se quiseres, sei lá, ser uma Vera, também podes participar e tentar a tua sorte só na próxima quarta-feira. Temos 21.111 euros dentro da mala, não é?
3: É isso mesmo. Liga 761-10-10-10. O custo da chamada é de 1 euro mais IVA. O prémio é entregue em cartão. E claro que se participares mais vezes, tens mais hipóteses de levar este dinheiro para casa.
0: Foi a primavera. Olha... Se recebes uma chamada na próxima quarta-feira às 9:15, só queremos que digas o valor que está lá dentro em euros.
3: 21.111 euros.
0: Bom regresso a casa.
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1: Temos os anjos em linha, Nelson e Sérgio. A quem é que vão dedicar esta música?
2: Olá, esta é especial e é para...

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0: Ora bem, à altura de conferirmos o trânsito na RFM, atenção que há paragens na segunda circular em direção a Benfica, entre o aeroporto e o Campo Grande, e mais à frente há demora nos dois sentidos, no nó de Pinamanique. No sentido contrário, há também paragens entre a Luz e o Radar, e a ponte 25 de Abril está demorada a partir de Sete Rios. Já à norte, há abrandamentos na VCI em direção à Rábida, entre o Dragão e a A3. A A3 que está com demora desde a circunvalação para a VCI, e a Avenida AEP está com paragens nos dois sentidos. Vamos ao tempo para amanhã?
1: Olha, como diriam os grandes poetas da nossa praça, Flow 212, isso está hot! Está só! Bem-vindo, vou contar mais. Onde é que eu estive hoje de manhã?
0: Onde?
1: Ai, na praia, e foi tão bom!
0: Pois é, não quer dizer onde é que teve, né?
1: Não. Praia. E prepara-te, porque nos próximos dias as temperaturas vão subir ainda mais. Tirando onde? Em Ponta Delgada, onde vão cair aguaceiros. Também é assim, dizem que quando o sol brilha é para todos, não sei se é verdade.
0: Vê lá, até em Londres vai estar bom tempo.
1: Como é que é possível?
0: 29 graus.
1: És tu que vais levar bom tempo?
0: Eu também acho que sim. Bom, temos as notícias com a Ana Paula Santos.
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23: Olá, boa tarde. Sem notícias desde segunda-feira, os familiares dos portugueses detidos em Israel foram recebidos pelo Presidente da República. António José Seguro recebeu no Palácio de Belém os familiares dos dois médicos portugueses detidos por Israel. Seguiam na flotilha de ajuda humanitária para Gaza. À saída, disseram que desde segunda-feira, quando foram detidos ao largo de Chipre, que os familiares não dão notícias. Portugal e vários outros países já condenaram a atitude do ministro israelita Ben-Gvir para com os ativistas da flotilha humanitária. Na República Democrática do Congo, continuam a aumentar os casos da nova variante do ébola, para o qual não há tratamento. A OMS atualizou hoje os números, diz que já são quase 600 casos.

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1: Boa tarde, tem um ótimo regresso a casa com o Tabrito, o Hélder Tavares e a Catarina Moreira por cá para mais uma horinha com muita música e também novidades. E sobretudo, que barulho é este com a 121 no coração do bairro para melhor o aconselhar? Segunda-feira foi um belo dia para nós, não é?
2: Ai, foi um ótimo dia. Será que hoje também vai ser?
1: Vamos lá ver com o dinheiro que nós temos em jogo.
2: 1000 euros.
1: Vamos lá. É um novo barulho para ouvires daqui a pouco e tentares a tua sorte. Vai memorizando o número 213814540. Primeiro temos os Maroon 5.

0: É o Bruno Mars a tocar na RFM, chama-se That's What I Like. Bom regresso a casa com o Tab Nitz. Passam 6 minutos das 5, a altura ideal para chegarmos ao Que Barulho É Este? 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Segunda-feira demos barulho aqui no Tab Nitz. Sim senhor, e por isso mesmo hoje temos um novo barulho. O montante é muito bom, hein?
1: E é redondinho, nem preciso de arredondar.
0: Então, quanto é?
1: 1000 euros.
0: 1000 euros, sim senhor. Tudo o que tens de fazer é ouvir o barulho com atenção, logo depois ligar para cá através do número habitual 213814540. Volto a repetir, 213814540. Vamos então ouvir o barulho?
1: Vamos.
0: Já ouviste?
1: Ainda não.
0: Também não. Olha, vamos ouvir juntos então. Ah.
1: Também gosto deste barulho, é um barulho que se ouve bem.
0: É verdade, sim senhor. Vamos lá, via aberta a partir deste momento. Tenta a tua sorte. 213814540. Enquanto ouves Pedro Santos, I Don't Know Me.

0: com o Tabonete. Olha, ainda ontem discutíamos a convocatória da Seleção Nacional e agora já temos a música de apoio à nossa seleção, não é?
1: Adoro!
0: Olha, como é que se chama esta música de apoio à nossa seleção?
1: Olha, tem um bom título. É Tuga ou Nada.
0: Tuga ou Nada?
1: Em vez de ser Tudo ou Nada, é Tuga ou Nada.
0: Ah! E olha, mete-se Sam the Kid, Bispo, Jason, Papillon. Como é que é? Ser Scratch?
1: Acho que é Ser Scratch.
0: Vamos ouvir daqui a pouco, ok? Primeiro temos Maisie Star, Fade Into You no Tabonete. Tem um bom regresso a casa.

0: 5h25 nesta altura. 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Atenção que há um acidente na Crila em direção a Sacavém, na Pontinha. E mais à frente, antes do túnel do Grilo. No sentido contrário, há trabalhos antes da entrada do túnel do Grilo. Está a condicionar o trânsito. O IC19 em direção assim a Lisboa, aliás, com um acidente na descida de Queluz. Há paragens na segunda circular em direção a Benfica, entre o aeroporto e o Campo Grande. E mais à frente, há demora nos dois sentidos, no nó de Pinamanique. No sentido contrário, há demora entre a Luz e o Radar e a ponte 25 de Abril está demorada a partir de Sete Rios. Já a norte, a VCI em direção à Rábida está com abrandamentos entre o mercado e a A3 e mais à frente entre a Pelada e a ponte. No sentido contrário, há demora entre a Via Norte e a A3. A A3 demorada desde a circunvalação para a VCI e a Avenida AEP com paragens nos dois sentidos. Catarina Moreira, como estamos de tempo para amanhã?
1: Vai estar hot, meus amigos, como diriam os grandes poetas de nossa praça, o Flow 212. E por isso, eu amanhã vou para a praia, tal como hoje, e prepara-te que nos próximos dias as temperaturas vão subir ainda mais, tirando onde? Em Ponta Delgada, onde vão cair aguaceiros.
0: Sim, senhor, já daqui a pouco, que barulho é este comboio da 121 no coração do bairro para melhor o aconselhar? 1000 euros estão em jogo. Antes, ainda ouves Die on This Hill. Bom regresso a casa.
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0: Ora então, boa tarde, boa quarta-feira com o RFM. Está na altura de chegarmos ao Que Barulho É Este com a Century 21, no coração do bairro, para melhor o aconselhar.
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0: Já temos alguém connosco em linha. Catarina Moreira diz reconhecer a voz do nosso ouvinte, não é?
2: Esta voz não é estranha, realmente.
0: Olá, muito boa tarde, como te chamas?
3: Tiago Vieira.
0: És de onde?
3: De Gaia.
2: Gaia?
3: Exatamente.
2: E tu fazes o quê?
3: Eu sou administrativo numa loja.
2: Só para ver se eu me lembro, mas eu não sei, eu não me estou a lembrar.
0: Chegaste a dizer a loja, na altura?
3: Não.
2: Nunca disse.
0: Pois, não.
2: Pois olha, a tua voz ficou na cabeça, mas o resto das informações, olha, foram sabidas.
3: Já é um bom sinal.
2: Exato, tens uma boa voz, por acaso tens mesmo uma boa voz.
0: Olha, o dia está a correr bem?
3: Sim. Está sol, está calor, está
0: ótimo. Ah, está incrível, não é? Mas olha, estaria-se melhor aonde? Ali, junto à praia, não é? Abrir uma caipirinha.
3: É onde eu moro, perto da praia.
0: Há tubis ao pé da praia, por cima.
2: Que sonho.
0: Oh, tão bom.
2: Vais para lá quando saíres e ainda apanhas o pôr do sol.
3: Ah, quem dera, só sai às 8.
0: Aí é só às 8.
2: Olha, mas o pôr do sol só é para aí às 8h45.
3: Exatamente.
2: Ainda dá mais qualquer coisa.
3: Ainda dá, exatamente.
0: Olha, temos 1000 euros para dar a um ouvinte. Pode ser hoje o teu dia de sorte, até porque o barulho é novo. Tudo o que tens de fazer é ouvir o barulho com atenção. Logo depois pedimos o palpite em 15 segundos, pode ser?
3: Pode ser.
0: Vamos lá então, atenção. Tiago Vieira de Gaia, conta-nos lá, que barulho é este?
3: Eu queria que seja a machucar um pacote de bolachas.
0: A machucar um pacote de bolachas.
2: Quem me dera comer umas bolachinhas agora.
0: Ah, é?
2: Fogo, adorava.
0: Eventualmente vou ali ao bar, se quiseres, a tarde umas bolachinhas.
2: Muito obrigada, amigo. Ah, é? És grande.
3: Não, também tinha aqui, mas não dá para chegar aí.
2: Já chegavam aqui moles, como aquela última bolacha de pacote, sempre partida.
3: Exatamente.
0: Olha, está registado o palpite e o palpite está...
2: Oh, errado.
3: Mais uma vez.
2: Nunca conseguiste ganhar barulho?
3: Infelizmente não.
2: Ai, mas vai acontecer. Eu acredito.
3: Ah, tem que ser uma vez.
2: É isso, continua a tentar.
0: Vai participando, está bem?
3: Perfeito. Foi um gosto falar convosco.
2: Obrigado.
3: Tchau, beijinhos.
0: Bom, fica atento à próxima tiragem do Que Barulho É Este, amanhã bem cedo no Café da Manhã.
4: 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Não sei se é assim que a história começa no fim.

0: São os Panic at the Disco a tocar na RFM, chama-se I Hopes. Bom regresso a casa com o Tabneto, o Hélder Tavares e a Catarina Moreira por cá. Ora, muito bem, vamos àquela altura da tarde em que, no fundo, se precisares de ajuda na gestão das tuas finanças, nós temos aqui um podcast que serve disso mesmo, não é? Chama-se, aliás, O Dinheiro Nunca é do Céu.
1: Com a Inês Bento e com o João Rodrigues dos Santos.
0: Eles que te dão dicas de como gerir melhor o teu dinheiro e também o teu orçamento familiar. Atenção, que é um podcast que também podes ouvir em rfm.pt ou então na tua plataforma favorita. Vamos ao episódio de hoje.
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3: João, escolher como nos deslocamos no dia-a-dia pode influenciar muito o orçamento? Às vezes parece só uma questão de conforto ou rapidez.
4: Sem dúvida, Inês. Muitas vezes escolhemos o transporte por hábito, não por análise. Repetimos o mesmo percurso, da mesma forma, sem pensar no custo acumulado. E isso pode sair caro ao longo do tempo. Por exemplo, usar sempre o carro em percursos curtos pode não ser a opção mais eficiente. Entre combustível, portagem, estacionamento e manutenção, o valor mensal sobe rapidamente sem que nos apercebamos. Alternativas como transportes públicos, andar a pé em distâncias curtas, usar a bicicleta ou até combinar diferentes meios podem reduzir custos de forma significativa. Em muitos casos, partilhar boleias também faz a diferença. O importante é olhar para a rotina com algum detalhe. Quantas viagens fazemos por semana, quanto gastamos em média e se existem opções mais equilibradas. Não é uma questão de abdicar de conforto ou de tempo, Inês, mas sim de encontrar soluções que façam sentido no dia-a-dia e no orçamento. Pequenos ajustes podem libertar dinheiro para outras prioridades. Estas escolhas conscientes reduzem stress, melhoram o planeamento financeiro e aumentam a sensação de controle no cotidiano pessoal.
3: Portanto, João, escolher bem o transporte também é uma decisão financeira. Avaliar hábitos ajuda-nos a poupar sem complicar a rotina. É esta a reflexão de hoje no O Dinheiro Não Cai do Céu, da tua RFM.
0: Sim, senhor, atenção, Catarina Moreira, que horas são nesta altura?
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0: Ora, muito bem, daqui a nada vamos conferir o trânsito, perceber como estamos de tempo para amanhã e atenção que logo depois chegam as notícias com a nossa Ana Paula Santos.
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1: Vamos ao trânsito na RFM. Atenção que há um acidente na Quirila em direção a Sacavém, na Pontinha, e mais à frente um acidente antes do túnel do Grilo. No sentido contrário, há trabalhos antes da entrada do túnel do Grilo, está a condicionar o trânsito. Há um acidente também no IC19 em direção a Lisboa, na descida de Queluz. A segunda circular em direção a Benfica está com paragens entre o Relógio e Pinamanique. No sentido contrário, há demora entre a Luz e as Calvanas. E atenção que para a Ponte 25 de Abril há demora a partir de Sete Rios. Já a norte, há abrandamento na VCI, em direção à Rábida, entre Bom Joia e A3, e mais à frente entre a Perlada e a Ponte. No sentido contrário, há demora entre a Perlada e A3. A A3 demorada desde o nó da A4 para a VCI e a Avenida AEP com a fila nos dois sentidos. Vamos ao tempo para amanhã?
2: Como diriam os grandes poetas da nossa praça, os Flow 212, isto está hot. E onde é que eu estive hoje de manhã? Na praia. Para onde é que eu vou amanhã? Para a praia. E prepara-te que nos próximos dias as temperaturas ainda vão subir mais. Tirando onde? Em Ponta Delgada, onde vão cair aguaceiros.
1: 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Vamos às notícias com Ana Paula Santos.
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7: Olá, boa tarde. CPCJ sinalizam 54 casos de casamento precoce e forçado de menores em Portugal no ano passado. É a primeira vez que as Comissões de Proteção de Crianças e Jovens em Risco registam casos de casamento precoce ou forçado envolvendo menores no nosso país. Ainda segundo o relatório anual das CPCJ, apresentado hoje na ANADIA, foram abertos 94 mil processos no último ano. A negligência e a violência doméstica continuam a ser as principais situações de perigo identificadas pelas comissões. O secretário de Estado das Comunidades diz que Portugal vai consertar uma posição com os seus parceiros europeus por causa do tratamento dado às pessoas que seguiam na flotilha e iam a caminho de Gaza, quando foram detidos pelas autoridades israelitas ao largo de Chipre. Em causa, imagens que mostram os ativistas ajoelhados e algemados, enquanto o ministro Ben-Gvir se passeia entre eles com palavras e atitudes humilhantes, atitude que também o primeiro-ministro israelita já criticou.

0: Nacional, e atenção que temos novidades, já há música oficial de apoio à nossa seleção no que toca ao Mundial 2026, e a Catarina Moreira bem disse o título da música, eu gosto muito.
1: É um bom título,
0: é
1: Tuga ou Nada, eu gosto.
0: Tuga ou Nada, com Sam Daqui, do Bispo, Jason Papillon e também Sir Scratch, daqui a pouco vamos ouvir um bocadinho desta música. Primeiro temos Too Good and Goodbye Sam Smith, logo depois Linkin Park.

0: São os Linkin Park, eles que vêm a Portugal para o Rock in Rio Lisboa 2026. Já falta muito pouco e, claro, um festival a não perder com a RFM. Ora, já estamos em modo 100% mundial, ou quase 100%, não é?
1: Sim, 99% seguramente.
0: E para fazermos um bom mundial e alcançarmos uma boa vitória, o que é preciso, Catarina Moreira?
1: Uma grande música.

0: parece um bocadinho diferente de tudo aquilo que já se fez.
1: É, mas arrepia.
0: Arrepia,
1: e eu convido toda a gente a ver o vídeo, porque é arrepiante, realmente.
0: Agora, para algum pessoal, sobretudo o pessoal um pouco mais velho, que não sei se vai conseguir cantar esta música, não é?
1: Sim, o meu irmão hoje mandou-me um áudio e dizer, olha, mostrei a música ao pai e o pai disse... Pronto, pá, eu vou cantar aquela parte do refrão que eu sei, que é o Portugal.
0: Vamos lá outra vez.

0: música de apoio à Seleção Nacional. Eu sinto que é aquela música que eu vou querer, sei lá, acordar e querer ouvir, porque é uma música que puxa.
1: Ai, sim,
0: vou
1: sim,
0: querer
1: sim.
0: treinar e ouvir a música,
1: por exemplo,
0: porque é uma música que puxa.
1: Sim, sim, eu também acho isso. É uma música, acho, ótima para treinar.
0: Olha,
1: para correr.
0: Vou...

0: Rose é também em Bruno Mars, a tocar na RFM, chama-se Apaté, bom regresso a casa com o Tá Bonito. É já na próxima semana que Bad Bunny vem em Portugal para dois concertos no Estádio da Luz.
1: A pausa nem sequer é para os concertos, é para o Estádio da Luz.
0: Pois é, e nós aqui vamos dizer-vos como podem ganhar bilhetes, não é?
1: Nós estamos muito generosos.
0: Sim, senhora, portanto, se quiseres ir ver o Benito, fica atento ao Tá Bonito.
1: Já te

0: Chama-se Saloia, Nuno Ribeiro a tocar na RFM. Bom regresso a casa com o Tabonete. 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Há um acidente na Crila em direção a Sacavém, na Pontinha, a causar demora desde os túneis de Benfica. Há também um acidente no IC19 em direção a Lisboa, na descida do Cacém. Atenção que no sentido contrário há abrandamentos entre Alfragide e o Palácio. A segunda circular em direção a Benfica está com paragens entre o Relógio e Pinamanique. No sentido contrário há demora entre a Luz e o Radar. E há também demora na ponte 25 de Abril a partir de Sete Rios. Já a norte, há uma avaria na BCI em direção à Rábida, no mercado em via direita, com abrandamentos entre Bom Joia e A3. E mais à frente, entre a Perlada e a Ponte, no sentido contrário, há demora entre a Rábida e A3. A A3 que também está demorada desde o nó da A4 para a BCI e a Avenida AEP com fila nos dois sentidos. Vamos ao tempo para amanhã?
1: Amanhã vai estar calor, temperaturas acima dos 30 graus. Uhum. E prepara-te porque nos próximos dias as temperaturas vão subir ainda mais. Tirando onde? Em Ponta Delgada, onde vão cair água seca.
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0: Atenção que daqui a nada vais poder ganhar bilhetes para os concertos do Bad Bunny que acontecem já na próxima semana. Ainda vamos ter também os melhores momentos de Cataplana de Paixão, a rádio novela com apoio de artistas, especialistas em eletrodomésticos, tecnologia e entretenimento. Ainda antes, vem Amaro.
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0: Chama-se Kiss Me, é Maru a tocar na RFM. Bom regresso a casa com o Tabnitz. 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

0: que passa todos os dias no Café da Manhã, até porque conta com a equipa do Café da Manhã. Sim, todos, senhora, os elementos participam, e muito bem, Pedro Fernandes, Mariana Alvim e Luís Pinheiro, e também com os atores Gabriela Barros, Nuno Lopes, Cristóvão Campos e Cici Martins. Uma ideia de Rui Melo e Henrique Dias, que são umas mentes muito criativas.
1: Sim, senhora, atenção que para aguçar o apetite, nós todos os dias no Tabonete passamos um excerto dos melhores momentos. E Catarina Moreira, o que é que nós temos no episódio de hoje?
0: Em Ribeira da Boia, os segredos acumulam-se. Há amores proibidos revelados em oficinas, pistas de luxo escondidas entre enchidos e pressentimentos dignos de novela.
1: Oh.

0: Orlando fecha o restaurante. E quando vai a sair, choca com Migas.
1: Ei! Ei! Migas! Como é que você sabe o meu nome?
2: Disparata, tá? Toda a gente sabe o teu nome, Migas. Parece que só sei o teu nome porque sou teu pai, mas é segredo.
1: Mas como assim?
2: Nada. Desculpa lá o encontrão que eu vinha distraída a pensar em formas de ter sexo em cima de presuntos sem ficar com o rabo a cheirar a fumeiro.
0: Não, é que peço desculpa, que estava a olhar para o seu relógio.
1: É um Rolex à prova de poupa de mate, não é?
2: Como é que tu sabes isso? Isto é uma edição exclusiva para donos de restaurantes que fogem ao fisco.
0: Mas esse, não sei porquê, mas eu nasci com um gosto por Rolex. É Rolex, paés e restaurantes de praia que levem fortunas por peixe grelhado.
2: Se fosse ter pai, ainda podia ser essa a explicação, mas como
0: não
2: sou?
0: Não. Até porque fui criado nas dunas por um casal de gaivotas lésbicas. O meu pai é o mar e o meu padrinho é um peixe-aranha. Atrás deles, no jardim, dois pescadores que dizem às mulheres que vão jogar à sueca, mas vão dar as mãos às escondidas, olham-nos e comentam.
3: Já viste que o Orlando e o Migas têm os dois as pernas arqueadas como o Otávio Machado?
4: Devem ter jogado no Estrela, que dizem que a água na Amadora dá cabo dos joelhos.
3: Bom, vamos para a tua traneira ver pesca radical no Discovery e beber umas jolas mesmo à pescadora heterossexual.
4: Vamos, deixa-me só ir ao carro buscar óleo de massagens e uma máscara de Ângelo Rodrigues.

0: Chama-se Houdini. É isso mesmo, Catarina Moreira.
1: Cantei bem.
0: Cantaste muito bem. E no tempo, hein?
1: Quem me viu e quem me vê.
0: Houdini. Ora, muito bem, estamos a 14 minutos para as 7 da tarde. Está bonito hoje chegar ao fim. Voltamos amanhã a partir das 4. Houdini. É mais um dia que se avizinha de muito bom tempo, um dia em que Catarina Moreira vai, claro, aproveitar para passar tempo na praia sem fazer também piscinas, não é?
1: Como é óbvio, eu vou para a praia apanhar sol e tentar não apanhar os canal. Soube-me pela vida, Helder. Das
0: sim,
1: melhores
0: senhora.
1: Coisas. Eu adoro, eu chego lá e fico mesmo tipo, eu amo isto.
0: Revitalizada.
1: Esquece.
0: Quem
1: não,
0: puder,
1: olha, não quero guerra com ninguém.
0: Quem puder que faça como a Catarina Moreira. Beijinhos, então até amanhã às 4.
1: Beijinhos.
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36: Boa tarde com a tua RFM, eu sou Inês Bento e vamos começar por ver a estrada com Pisca Pisca, o maior portal de venda e compra de automóveis. Em Lisboa, o IC19 em direção a Sintra tem ocorrência em Alfragide, demora entre Benfica na Segunda Circular e o Palácio. A Segunda Circular em direção a Benfica tem paragens entre o Relógio e o Campo Grande e no sentido contrário entre a área do Colombo e as Calvanas. Na Ponte 25 de Abril demora a partir de Sete Rios e quanto ao Porto, a VCI em direção à Rábida tem abrandamentos entre Bom Jó e A3 e mais à frente entre a Perlada e a Ponte. Sentido contrário entre a Rábida e A3. A3 com demora desde o nó da A4 para a VCI e a EP fila nos dois sentidos. O calor vai continuar, boas notícias, não é? Hoje ainda está calor e amanhã pode esperar temperaturas bastante idênticas. Agora ficas com as notícias com o José Carlos Silva aqui na tua RFM e logo a seguir voltamos à música.
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0: Olá, viva, boa tarde. O ano passado foram sinalizados pelas CPCJ 54 casos de casamento precoce e forçado menores em Portugal. Curiosamente, é a primeira vez que as Comissões de Proteção de Crianças e Jovens registram casos de casamento precoce ou forçado envolvendo menores no país. Os dados constam do relatório anual das CPCJ. Portugal vai consertar uma posição com os seus parceiros europeus por causa do tratamento dado às pessoas que vinham na flotilha a caminho de Gaza quando foram detidas pelas autoridades israelitas ao largo de Chipre, entre as quais dois médicos portugueses. É o que assegura o secretário de Estado das Comunidades. Adianta que, de acordo com os dados de que dispõe, os portugueses estão bem. O Irão está a tentar estabelecer com Omã um mecanismo que garanta a segurança sustentável do Estreito de Hormuz. É o que assegura o porta-voz do Ministério dos Negócios Estrangeiros iraniano. O governo do Irão reafirma também que o país está preparado para fechar acordos com outros Estados com o objetivo de garantir uma passagem segura do tráfego marítimo na região. O primeiro-ministro português inaugurou esta tarde em Andorra o Consulado-Geral de Portugal no país. Fica bem com a RFM e com a Inês Bento.
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36: Bom regresso a casa com a tua RFM. Eu sou Inês Bento, vou estar contigo até às 10 da noite. Joana Cruz continua de férias, sim senhor. Mas vamos trazer aqui um bocadinho da Joana Cruz. Hoje é quarta-feira, logo quarta-feira passada, semana acabada. Estamos quase no final da semana, que bom que é. Sim, daqui um bocado estamos a antecipar o fim de semana para terça-feira. Não que eu me importasse, mas ainda não é possível. O que é possível são 10 músicas seguidas que vão começar agora com o Benson Boone. Aproveita!

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1: Nena, há meio de 10 músicas seguidas na tua RFM. Eu sou Inês Bento, são 7 e 6, uma oferta Pisca Pisca, o maior portal de venda e compra de automóveis. E agora, o que é que te apetece ouvir? Eu não me importo nada de ficar aqui a ouvir o romântico de Bruno Mars com esta Risky Tal, que até me apetece dançar. Não sei se é um flamenco, se é um tango, mas apetece-me mexer a este ritmo.

E mesmo que me digas que o relógio é único, eu não vou perceber a confusão gerada em torno de uns relógios que estão a ser vendidos. Em Portugal, já vi vídeos de filas que foram formadas à porta da loja e lá fora até pancada. Pancada nunca é justificável com nada, muito menos com a venda de relógios.

0: E Anselmo Ralph a terminar 10 músicas seguidas na tua RFM. 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Em Lisboa, o IC19 em direção a Sintra tem demora entre Alfragide e Amadora. A segunda circular em direção a Benfica há paragens entre o aeroporto e o Campo Grande. No sentido contrário, entre as Torres de Lisboa e o Radar. Quanto à Ponte 25 de Abril em direção a Almada, há demora a partir de Campo Lido. Quanto ao Porto, na VCI em direção à Rábida, há abrandamentos entre o Mercado e a A3 e mais à frente entre Francos e a Ponte. A3 com demora desde a circunvalação para a VCI e a AEP paragens nos dois sentidos. Quanto ao tempo para amanhã, se sentiste o calor de hoje, então é isso que podes esperar amanhã. Vê se consegues um bocadinho do teu tempo para ir até a uma praia, ver o mar, ir até uma esplanada, fazer uma caminhada, mas só ao final do dia, porque está mesmo muito calor. E usa protetor solar, por favor. E hoje de manhã isto aconteceu.
1: Sim.
2: Olá, fala o Francisco Mendes do grandioso jogo da Malda. Como é que te chamas?
1: Vera.
2: Olá, Vera. Como é que tu estás?
1: Bem, obrigada.
2: Quero saber, em euros, quanto dinheiro é que está na mala? Tens 10 segundos a partir de agora.
1: 60.106.
2: Oh, Vera. Oh, Vera. Estás em que sítio?
1: Estou a trabalhar.
2: Estás a trabalhar? Então, olha, hoje abres uma exceção. Podes gritar porque ganhaste 60.106 euros.
1: Não acredito.
2: Não acredito. Oh, Vera, eu quero mais entusiasmo, Vera.
1: Espero.
2: Vera, estás bem? O dinheiro é teu. Estás bem? Estou contigo, Vera. Está tudo bem. Olha, um beijinho. Fico muito contente por ti.
1: Beijinho.
0: É sempre bom quando nos atendem o telefone e levam o dinheiro que temos aqui dentro da mala. 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
3: Mal, picapa do Globo de hoje.
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Não mudava nada. Música que junta Papillon e Bárbara Tinoco na tua RFM, a rádio das grandes músicas. Eu sou a Inês Bento. A Bárbara Tinoco, na semana passada, lançou um álbum surpresa. Chama-se Hormonal. Segundo a Bárbara, é o álbum que explica toda a história de amor com o pai da Masha. Masha que já fez um aninho. Ele passa muito, muito rápido. Faz uma ótima viagem, um ótimo regresso a casa agora com a Sabrina Carpenter na tua RFM.

0: Boa viagem com a RFM, eu sou Inês Bento e já está aí a terceira edição do trailer RFM em Braga com Intermarché. 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O Intermarché está lá para te dar aquele boost de energia com comidinha e a RFM com um boost de só grandes músicas.
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0: mais de 60 reclamações de consumidores que caíram em esquemas fraudulentos online de burlas com os cromos do Mundial de Futebol. Os consumidores relatam que há plataformas que aparentam comercializar produtos oficiais, mas depois de os pagarem nunca chegam a receber a encomenda. Entre outras, há uma ferramenta online que pode ser uma ajuda para evitar cair, é gratuita e avalia a credibilidade de sites, chama-se Não Sejas Pato. Fica bem com a RFM e com a Inês Pedro.
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2: Boa viagem quanto ao RFM, eu sou a Inês Bento e é verdade que não soluciona, mas ajuda muito em dias em que estás cansado, em baixo, momentos em que precisas de pensar, a música está sempre lá para ti. Por isso mesmo, começam agora 10 músicas seguidas na RFM.

estou cheia de fome, portanto só penso em comida. Se só pudesse escolher um tipo de cozinha, qual é que seria? Portuguesa, italiana, francesa, espanhola? Tens aqui Pablo Alborán. Será que ele escolhia espanhola? Estou dando.

Luís Capaldi na tua RFM com Stay Love, ele que vem a Portugal dia 18 de julho para um grande concerto RFM na Praia do Relógio, na Figueira da Foz. E eu decidi reunir 6 fun facts, 6 curiosidades sobre o Luís Capaldi. Uma delas é, por exemplo, tu podes ter todos os óculos de sol, bem divertidos, de Luís Capaldi. Passa nas redes sociais da RFM para veres este vídeo. Agora, 4:30 na RFM.

0: assim terminam 10 músicas seguidas na tua RFM. 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

Boa viagem com a tua RFM, espero que regresses bem a casa e eu acredito que já tenhas visto, porque está por todo lado, mas podes só ter visto os primeiros segundos e não ter visto o resto por falta de tempo, mas acredito que já tenhas ouvido aqui na RFM uma nova campanha que os anjos estão a fazer, mas o mais

0: 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Regresso a casa com a tua RFM. Eu sou Inês Bento e se estás mesmo a caminho de casa, aproveita para relaxar um bocadinho e ver o episódio de hoje de Cataplana de Paixão, a radionovela que só vês aqui na RFM. Se não conseguiste ouvir de manhã no café da manhã, passa no site RFM ou no canal de YouTube da RFM.
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14: Olá, viva, boa noite. Sou o José Carlos Silva. O Presidente dos Estados Unidos garante estar disposto a esperar uns dias por uma resposta correta por parte do Irão. Donald Trump sublinha que não há qualquer tipo de alívio enquanto não for alcançado um acordo, diz ainda que os Estados Unidos estão a negociar com pessoas razoáveis. O Primeiro-Ministro garantiu em Andorra, em declarações captadas pela RTP, que Portugal já tem manifestado a sua disponibilidade para uma suspensão parcial do acordo com Israel e que será agora necessário aguardar para ver se nos próximos encontros há alguma evolução nesse domínio. Luís Montenegro falava após a divulgação do comunicado do Ministério dos Negócios Estrangeiros a condenar o comportamento intolerável do ministro israelita Ben-Gvir, depois deste ter partilhado imagens dos ativistas da flotilha humanitária a serem forçados a ajoelhar-se. O Instituto de Estudos Políticos da Universidade Católica Portuguesa é o vencedor da primeira edição do Prémio FLAD, Rui Machete, criado no âmbito dos 40 anos da Fundação Luso-Americana.

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1: Boa viagem enquanto o RFM. Eu sou Inês Bento, estou contigo até às 10 da noite. Joana Cruz continua de férias, mas se estiveres com saudades dela, vais ter às redes sociais, porque ela tem publicado por lá. Se estiveres com saudades de ir de férias, aí já não consigo fazer muito, porque se calhar ainda falta um bocadinho, não é? Mas posso dizer-te para aproveitares um bocadinho melhor, até porque o tempo está a melhorar e podes aproveitar, em vez de ir do trabalho até casa, ires até uma praia se estiveres perto, ir dar um passeio na natureza. Pensa nisso enquanto ouves 10 músicas seguidas.

10 músicas seguidas na tua RFM. Eu sou Inês Bento e já reparaste certamente na febre dos cromos. Ou pelas redes sociais, ou porque conheces, ou és um colecionador, ou porque trabalhas numa papelaria e repetes muitas vezes está esgotado. Mas sabes como é que surgiram os cromos? E onde? Eu vou-te contar tudo daqui a nada. Primeiro, Sam Fender e Olivia Dean na tua RFM.

fazer da paixão por futebol um negócio. Agora, será que eles sabiam se ia tornar um dos maiores fenómenos de colecionismo do mundo? Eu duvido. Hoje em dia gera muita conversa, a malta junta-se tanto no recreio como online para fazer troca de cromos. Por isso, se estiveres a fazer coleção dos cromos do Mundial de Futebol 2026, não te esqueças de procurar quem trocou.

ouvir 10 músicas seguidas na tua RFM. Eu sou Inês Bento, desejo-te um ótimo regresso a casa. E se hoje te sentes assim um bocadinho mais frágil, mais cansado, mais irritado, então fica com esta Frágil do Maninho e relaxa um bocadinho.

0: perder. David Fonseca a terminar 10 músicas seguidas na tua RFM. Eu sou Inês Bento e se ainda não te inscreveste no grandioso jogo da mala, estás à espera do quê? 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
32: Olá, viva, boa noite. Sou o José Carlos Silva. O Aston Villa sagrou-se vencedor da Liga Europa. Esta noite, em Istambul, na Turquia, bateu por 3-0 o Freiburgo e assim a equipa inglesa sagrou-se campeã da Liga Europa. Caso o Aston Villa agora acabe em quarto lugar na Premier League, o Sporting entra diretamente na próxima edição da Liga dos Campeões, sem necessitar de ir ao play-off. No próximo domingo, Sporting e Torriense disputam a final da Taça de Portugal e já se sabe quem vai arbitrar a partida. É António Nobre, 37 anos, da Associação de Futebol de Leiria. Será assistido por Nelson Pereira e Francisco Pereira. O vídeo-árbitro é Pedro Ferreira. Os números são preocupantes e mesmo assim podem estar longe da realidade. É o que diz o juiz desembargador Eurico Reis, que reage à notícia dos 54 casos de casamento precoce ou forçado envolvendo menores. Estes casamentos foram sinalizados pelas Comissões de Proteção de Crianças e Jovens, que assim as registaram apenas no ano passado. Fica bem com a RFM e com a Ana Pinheiro.
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34: Muito boa noite, boa quarta-feira. Sou a Ana Pinheiro, já cá estou até à meia-noite. Estou contigo aqui na Rádio das Grandes Músicas, a RFM. Vou dar-te 10 músicas seguidas, mas antes disso, se por acaso vais a caminho de casa e te está a apetecer ver alguma coisa antes de ir dormir, hoje ao almoço aqui na rádio não se falava de outra coisa senão da segunda temporada da série Berlim. Portanto, deixo-te a sugestão, eu por acaso ainda não vi, portanto não posso recomendar, mas fica o aviso de que já estreou uma segunda temporada. 10 músicas seguidas agora na RFM com Sienna Spiro e vem aí também Karol G para animar a tua noite.

Daqui a nada vão-se embora estas alergias todas. Continua a sobreviver desse lado se passas mal com as alergias da primavera. Agora, 10 músicas seguidas na RFM continuam com a Olivia Rodrigo. Ela que lança novo álbum já em junho e esta vai estar por lá. Drop Dead.

E enquanto aproveitamos juntos estas 10 músicas seguidas na RFM, deixa-me falar-te sobre uma das maiores green flags da amizade para mim, Ana Pinheiro. É ouvirem os meus áudios. Eu hoje enviei um áudio de 9 minutos para a minha melhor amiga. E tu ouvias o meu áudio ou não? Podes ser sincero.

0: E eu sei que queres muito chegar a casa depressa, mas vai com cuidado. Boa viagem com a RFM. Foram 10 músicas seguidas. Já a seguir, Antrix com Golden. E está quase, quase aí mais um trailer RFM Braga. 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
1: Muito boa noite, tenha uma ótima quarta-feira com a RFM. Estás com a Rádio das Grandes Músicas e o Ana Pinheiro. Daqui a pouco vou trazer-te mais 10 seguidas e a começar com a minha artista, uma das minhas artistas preferidas, Olivia Dean. Tenho aqui uma ótima playlist, portanto continua desse lado comigo e vou deixar-te também um TPC, se me permites, ouvires a nova rubrica de humor do Café da Manhã da RFM, que estreou segunda-feira. O episódio de hoje de Porchat GPT com o grande Fábio Porchat foi sobre os arrendamentos em Portugal. Portanto, vai ouvir às plataformas de streaming, no site da RFM e todos os dias no Café da Manhã, às 8h50, com Kia, gama elétrica Kia, elétricos sem limites, Kia Movement that inspires.
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30: Olá, viva, boa noite. Sou o José Carlos Silva. O Aston Villa é o vencedor da Liga Europa. A final foi esta noite em Istambul, na Turquia. O Aston Villa bateu o Friburgo por 3-0. O facto do Aston Villa ter vencido a competição é um bom sinal para o Sporting. Se a equipa inglesa ficar no quarto lugar na Premier League, o Sporting entra diretamente na próxima edição da Liga dos Campeões, sem precisar de ir ao play-off. O presidente dos Estados Unidos garante estar disposto a esperar uns dias por uma resposta correta por parte do Irão. Donald Trump sublinha que não há qualquer tipo de alívio enquanto não for alcançado um acordo. Os Estados Unidos, entretanto, decidiram processar o antigo presidente de Cuba. São várias as acusações contra Raúl Castro, desde homicídio a conspiração para assassinar norte-americanos. A notícia surge numa altura em que aumenta a tensão entre Estados Unidos e Cuba. O presidente Trump afirmou hoje que não vai descansar enquanto os cubanos não tiverem liberdade. O PS e o PSD terão chegado a acordo sobre um novo nome para a Provedoria de Justiça. Segundo o jornal Nascer do Sol, o cargo vai ser assumido por Luísa Neto, professora catedrática da Faculdade de Direito da Universidade do Porto.
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32: E a partir das 11 da noite é só para os mais corajosos. Vamos a mais 10 músicas seguidas na RFM. Para a nossa segunda hora juntos trouxe-te Olivia Dean, The Lumineers, Madonna e Sabrina Carpenter, Taylor Swift, Harry Styles. É uma boa playlist ou não?

Boa noite e boa quarta-feira. Como é que está a correr essa semana? Como é que está essa to-do list? Estás a conseguir dar conta do recado? Eu, Ana Pinheiro, ontem estava um bocadinho assoberbada. E sabes o que é que eu fiz? Tirei uma sesta e ignorei tudo o que tinha para fazer. E ouvi Harry Styles. E hoje já acordei muito melhor. É o artista que te trago agora nestas 10 músicas seguidas aqui na RFM. Portanto, se tiveste assim um dia intenso, se está a ser uma semana longa, põe agora um bocadinho mais alto e aproveita esta aqui na Rádio das Grandes Músicas. Chama-se American Girls. Harry Styles.

0: Foram as tuas 10 músicas seguidas aqui na RFM. Estás comigo, Ana Pinheiro. E já estamos em contagem decrescente para o próximo espetáculo. Para o próximo, que grandioso espetáculo é este da RFM. Já a data, dia 17 de outubro, outra vez no Porto, com um espetáculo completamente novo. 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The Second Voice já a seguir e depois também a Nova dos Calema.
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Cansada à quarta-feira, que te apetece cancelar o resto da semana? Eu compreendo. Deixa-me sugerir-te um plano que faz com que o fim de semana comece um bocadinho mais cedo. Amanhã, às 7 da tarde, no rooftop Mama Shelter, em Lisboa, vai estar por lá. E todas as quintas, às 7 da tarde, o DJ Pedro Simões com o RFM Hangout. Portanto, sugere aí o plano aos teus amigos ou aproveita para fazer um date. Agora, na RFM, Sam Fender e Olivia.

0: E está feito por hoje. Fizemos companhia um ao outro e eu, Ana Pinheiro. Estou de volta amanhã, todos os dias, aqui contigo na RFM, a Rádio das Grandes Músicas, das 10 até à meia-noite. Agora vem a Ana Colasso com as grandes músicas calmas do Oceano Pacífico da RFM, logo depois do José Carlos Silva com as notícias. Portanto, continua desse lado com a RFM e aproveita o programa mais mítico da Rádio Portuguesa, o Oceano Pacífico da RFM. Beijinhos e uma ótima noite, quarta-feira para todos.
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25: Viva, boa noite, sou o José Carlos Silva. O PS e o PSD terão chegado a acordo sobre um novo nome para a Provedoria de Justiça. Segundo avança ao jornal Nascer do Sol, o cargo vai ser assumido por Luísa Neto, professora catedrática da Faculdade de Direito da Universidade do Porto e atual presidente do Instituto Nacional de Administração. A votação no Parlamento está agendada para dia 12 de junho, depois do chumbo de Tiago Antunes para provedor de justiça no passado mês de abril. O Aston Villa é o vencedor da Liga Europa. A final foi esta noite em Istambul, na Turquia. O Aston Villa bateu Friburgo por 3-0. O facto do Aston Villa ter vencido a competição é um bom sinal para o Sporting. Se a equipa inglesa ficar no quarto lugar da Premier League, o Sporting entra diretamente na próxima edição da Liga dos Campeões, sem precisar de ir ao play-off. Torriense e Casa Pia empataram a zero na primeira mão do play-off, que decide quem fica com a última vaga da Primeira Liga na próxima temporada. Está assim tudo em aberto para a segunda mão, que se joga para a semana, já depois da final da Taça de Portugal, em que o Torriense defronta o Sporting. Fica bem com o RFM, com a Ana Colasso e o Oceano Pacífico.
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com a lua iluminada quase a um quarto. É assim que começa o Oceano Pacífico desta noite. 2 horas de grandes músicas calmas e alguma conversa. Boa noite, boa viagem. Estás com a RFM. Sou a Ana Colasso.

Hoje é bom que, especialmente hoje, fales em bom português. Hoje é o dia da língua nacional de cada país. Tantas vezes usamos palavras de outras línguas, tantas vezes comemos letras, ou mesmo palavras. Hoje é dia da língua nacional, dia de se homenagear a língua em que geralmente nos entendemos. Estás com o Oceano Pacífico. Boa noite.

0: inteiro.
1: Espero que estejas pronto para fazer o balanço do dia que passou e que estejas ainda mais bem preparado para preparar o dia que agora começa. Tens alguma ideia de como vai ser esta quinta-feira? Espero que corra ainda melhor. Estás com o Oceano Pacífico. Boa viagem.

0: De aqui a pouco, no Oceano Pacífico da RFM, recebemos quem está desejoso de dar um grande concerto na Praia do Relógio, mais concretamente na Figueira da Foz, dia 18 de julho, com a RFM. É Luís Capaldi. Já a seguir.
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Entre o vento e o frio dos últimos dias e o calor dos próximos, entre os casacos fortes e as sandálias, vivemos um tempo que se pode chamar de entre. Entre uma coisa e outra, entre o inverno e o verão, com algumas alergias pelo meio. É assim a primavera. Boa noite, estás com o Oceano Pacífico.

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1: Tudo pronto para mergulhar na segunda onda do Oceano Pacífico da RFM. A próxima música é Refugee, de Dermot Kennedy.
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1: A segunda onda no Oceano Pacífico da RFM começa com Dermot Kennedy e Rita Rocha, que canta mais ou menos isto. E na verdade é mesmo como se chama a música. Mais ou menos isto na RFM.

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